0: A sanção se torna definitiva. O ministro da Fazenda, Dario Durigan, explica como funciona hoje o acompanhamento dessas mercadorias que vêm para o Brasil.
1: O desembaraço ele é expresso. A gente recebe a informação do que vem das empresas desde antes de sair do porto de origem. Todas as empresas sentaram conosco e disseram, não, nós vamos padronizar a caixa. Então a gente sabe o que está dentro, de que empresa que vem, que está cumprindo com regra de proteção à criança e adolescente.
0: O fim da cobrança vale apenas para o imposto federal. As compras internacionais continuam sujeitas ao Imposto sobre Circulação de Mercadorias e Serviços, o ICMS, com alíquotas definidas pelos estados e pelo Distrito Federal. Serão realizadas avaliações periódicas dos impactos econômicos da lei e, caso sejam identificadas consequências, medidas poderão ser adotadas. A lei também zera impostos de importação de medicamentos destinados a doenças raras e negligenciadas sem similar nacional. Reportagem Luciana Colares de Holanda.
2: Os vales do programa Gás do Povo referentes ao mês de setembro já estão disponíveis. O prazo começou hoje.
3: A informação é do Ministério do Desenvolvimento e Assistência Social, Família e Combate à Fome.
4: A frequência de recebimento do vale varia de acordo com a quantidade de pessoas que compõem a família. Por isso, a orientação é consultar os canais oficiais e verificar se há um vale disponível e até quando ele pode ser usado. Os canais oficiais são o aplicativo Meu Social, o portal Cidadão Caixa, o Disque Social 121 com ligação gratuita e o site gasdopovo.mds.gov.br. Repetindo, gasdopovo.mds.gov.br. Por estes canais, também é possível localizar as revendas credenciadas ao programa. A Secretaria Nacional de Integração e Articulação de Plataformas Sociais Eletrônicas do MDS, Ana Lúcia Alonso, fala sobre a quantidade de vales disponíveis para cada tamanho de família.
5: O período é definido pela quantidade de pessoas na família. Famílias com mais de 4 pessoas, a cada 2 meses tem um novo vale. Família de 2 ou 3 pessoas a cada 3 meses. E todo dia 10 tem vale novo. Então é só ficar atento com a data fim e receber a nova recarga do gás, garantindo assim a alimentação do dia a dia e a qualidade de vida, dignidade para as famílias brasileiras.
4: Os vales garantem a recarga do botijão de gás de cozinha de 13 quilos. Para fazer a recarga, a família deve levar o botijão vazio até a revenda credenciada. Para trocar o vale pela recarga, os beneficiários podem usar o cartão do Bolsa Família com chip, o cartão de débito da Caixa ou o CPF da pessoa responsável familiar. Neste caso do CPF, o responsável familiar vai receber um código enviado por SMS para o celular cadastrado na Caixa Econômica. O código recebido por SMS deve ser utilizado somente no momento da validação da recarga. O MDS orienta que o código não seja compartilhado por WhatsApp, telefone ou com outras pessoas. Acesse gov.br/MDS e saiba quem pode ser beneficiário do Gás do Povo. Reportagem Érica Brás.
2: Nesta semana comemora-se o Dia Mundial da Alfabetização, fase do ensino que é a base para o desenvolvimento de um indivíduo.
3: Ela garante o acesso a informações básicas e aos direitos fundamentais e abre portas para o futuro, mesmo quando ocorre depois da idade recomendada.
2: E é sobre a educação de jovens e adultos que vamos falar nessa reportagem, a partir da história de Nelma Maria, que nasceu no interior de Pernambuco.
3: Para que essa modalidade de ensino chegue a mais pessoas, foi criado um cadastro online acessível a qualquer um que quer voltar ou começar a estudar.
6: Filha única, na infância, Nelma Maria não teve outra opção que não trabalhar para ajudar em casa. Uma fase da vida que ficou marcada na memória.
7: Eu nasci e me criei na roça, trabalhando. Com 7 anos, tomava conta de um monte de bicho. e dali não era para sair para lugar nenhum.
4: Foi na terceira idade, aos 65 anos, que Neuma conseguiu, enfim, sentar em uma sala de aula. Ela é aluna da Educação de Jovens e Adultos, no Centro de Ensino Médio 3 da Ceilândia, cidade que fica a cerca de 35 quilômetros do centro de Brasília.

0: Alfabetização de Jovens e Adultos, Diversidade e Inclusão, do Ministério da Educação, Zara Figueiredo.
1: Quando a gente tem, por exemplo, na Constituição, o artigo 205, dizendo que a educação é um dever do Estado e um direito do indivíduo, esse direito é para todos aqueles que estão na idade educacional, mas também aqueles que não tiveram acesso na idade considerada recomendada. Portanto, a EJA está dentro desse bojo constitucional.
0: Segundo o Censo Escolar de 2025, o país tinha mais de 2 milhões e 200 mil estudantes matriculados na EJA em quase 30 mil instituições de ensino. Fernando Lourenço, diretor do Centro de Ensino Médio 3 da Ceilândia, onde estuda a Neuma Maria, que conhecemos no início desta reportagem, explica que a escola se preparou para acolher as diferentes realidades dos alunos. Mais da metade das 64 turmas da instituição de ensino são turmas da educação de jovens e adultos.
2: São dois mundos diferentes. O ensino médio regular é uma coisa e a educação de jovens e adultos é outra. O público é diferente, os professores são diferentes, todo o planejamento é diferente.
0: Professora da instituição, Etienne Melina, afirma que aprende todos os dias com os alunos da EJA. Ela diz que para manter o aluno dentro de sala de aula, a motivação precisa ser constante.
3: É um trabalho diário, porque todos os dias para eles vem alguma coisa diferente que acontece na vida deles, uma situação ou uma promoção no trabalho que modifica toda a rotina deles. Então é sempre um trabalho diário de manter aquele aluno ali.
0: Para facilitar o acesso de pessoas que não tiveram a oportunidade de concluir a educação básica na idade regular, foi criado o Cadastro da Educação de Jovens e Adultos. A plataforma é um auxílio para o aluno encontrar a oportunidade de matrícula mais adequada à sua realidade. O endereço é cadeja.mec.gov.br. Reportagem Luana Karen.
4: Solução inovadora para um problema grave e bastante comum, o chamado pé diabético.
5: Cientistas da Universidade de Brasília uniram látex natural e luz de LED em uma tecnologia que acelera a cicatrização de feridas causadas pela doença.
4: Os curativos desenvolvidos pelos pesquisadores promete reduzir o caminho da recuperação dos pacientes.
5: Saiba mais no quadro Ciência na Prática.
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7: Uma tecnologia desenvolvida no coração do Brasil promete transformar o tratamento de feridas crônicas. Uma combinação de látex e luz de LED acelera a cicatrização do chamado pé diabético.
8: Eu sou o professor Átila da Rocha, professor e pesquisador da Universidade de Brasília e coordenador adjunto do projeto Rafa, desenvolvido especialmente para auxiliar no tratamento de feridas associadas ao pé diabético. O projeto Rafa nasceu a partir da experiência e das pesquisas voltadas para o tratamento de feridas de difícil cicatrização. A ideia fundamental foi combinar dois elementos que já são reconhecidos por seu potencial de favorecer o processo de cicatrização. O primeiro é uma película produzida a partir do látex natural e o segundo é a luz vermelha emitida por LED. No projeto Rafa, esses dois elementos são utilizados de maneira combinada.
7: A pesquisa alia o poder regenerativo da borracha natural e a capacidade de recuperação de tecidos pela luz de LED. O projeto caminha para se tornar um tratamento disponível para toda a população.
8: Os resultados obtidos até agora foram bastante positivos. Nesses estudos, nós observamos uma melhora significativa no processo de cicatrização e uma redução de tempo necessário para a cura das feridas quando comparado ao tratamento convencional. Atualmente, a tecnologia passou já por testes clínicos, né? E ele foi licenciado para uma empresa. A expectativa é que, concluídas essas etapas regulatórias necessárias, essa tecnologia possa chegar à população e tornar-se mais uma alternativa para o tratamento das complicações do pé diabético.
7: Acompanhe a pesquisa na página da Universidade de Brasília. E esse foi o Ciência na Prática, com produção de Warby Calil e edição de Edinaldo Júnior. E nosso encontro com o Saber Científico volta na próxima semana. Até lá.
4: Só em 2025, a Polícia Rodoviária Federal registrou mais de 22.700 infrações por motoristas não estarem usando cadeirinha e equipamentos de retenção, como bebê conforto.
5: O Bebê Conforto é um dos primeiros equipamentos onde

0: criança fica e é colocada após o nascimento. Por isso, deve oferecer segurança aos pequenos.
1: Na hora de comprar, é importante ficar de olho se o equipamento está dentro das regras e possui o selo do Inmetro, o Instituto Nacional de Metrologia, Qualidade e Tecnologia.
2: Na hora de comprar o bebê conforto, segurança deve vir antes do preço ou da aparência. Para escolher o modelo certo, pais e responsáveis precisam observar as características da criança e as orientações do fabricante. Um dos primeiros itens a conferir é o selo de identificação da conformidade do Inmetro. No Brasil, os dispositivos de retenção para crianças têm certificação obrigatória e precisam atender os requisitos técnicos definidos pelo Instituto. O chefe de divisão de regulamentação e qualidade regulatória do Inmetro, Hércules Souza, explica que o selo significa que o produto passou por todos os testes de segurança.
3: O selo do Inmetro, né? Ele é a evidência de que, de fato, esse objeto, componente, esse equipamento de conforto, de fato, passou pelos ensaios, né, estabelecidos pelos requisitos técnicos do Inmetro e atendem, portanto, a esse requisito estabelecido de maneira compulsória no país. Então, dispositivo de retenção para criança, incluindo aí bebê conforto, é um produto que tem que ser certificado compulsoriamente no Brasil.
2: Também é preciso conferir no produto e no manual os limites de peso e altura indicados pelo fabricante. As informações são importantes para saber se aquele modelo é adequado para a criança. A Diana Carajá, empresária de uma loja de bebês em Brasília, destaca que os pais precisam ficar atentos à segurança e o conforto dos aparelhos.
4: É um dos primeiros ambientes que o recém-nascido vai ter que se adaptar. Segurança, conforto são prioridade. A marca é algo que você pode considerar como um ponto mais secundário.
2: Para bebês de até um ano ou com até 13 quilos, dentro do limite definido pelo fabricante, o bebê conforto deve ser usado no banco traseiro e de costas para o movimento do veículo. Em caso de dúvida ou irregularidade, o consumidor pode procurar os canais oficiais do Inmetro. Reportagem Pablo Mundim.
0: Não são só os bebês conforto que precisam de selo de conformidade. São 600 produtos que passaram a receber o selo do Inmetro, que atesta a qualidade e a confiabilidade do produto.
1: E para reformar a segurança, capacete, gás veicular e extintor de incêndio contam também com um QR Code, onde o consumidor pode checar na palma da mão se o selo é verdadeiro ou se houve falsificação.
0: Nós conversamos com Márcio Oliveira, presidente do Instituto, sobre essas inovações e o trabalho de testagem e garantia realizado pelo Inmetro. Acompanhe.
1: Presidente, bem-vindo à Voz do Brasil, um prazer ter o senhor com a gente aqui. Vamos falar sobre essa nova exigência dos capacetes para motociclistas, que agora eles têm que ter o selo de conformidade do Inmetro, né? O que que esse selo garante em relação aos capacetes?
5: Obrigado pelo convite, é uma grande satisfação poder falar um pouco das ações do Inmetro a toda a população, a todos os consumidores. Bom, na verdade, o capacete, ele é um dos 600 produtos regulamentados pelo Inmetro. Isso significa que capacete, brinquedo, gás natural veicular, cilindro, só pode ser fabricado ou comercializado no Brasil se for certificado. Nós criamos uma plataforma chamada Inmetro na palma da mão. E na primeira etapa, nós envolvemos os capacetes, daí a nova exigência, capacetes, cilindros de gás natural veicular e extintores de incêndio. Esses três produtos foram escolhidos face às grandes denúncias e às grandes notificações de acidentes. Criamos essa nova marca, que é o selo digital do Inmetro, onde possui 5 itens de segurança que o consumidor pode identificar na hora, no simples fato de movimentar o capacete. Então, quando o consumidor movimenta o capacete, o selo aparece aprovado, ou então aparece a marca do Inmetro. Se não aparecer dessa logomarca, já é um indício de reprovação. Mas o item de maior segurança é exatamente o QR Code. Então, o consumidor, por meio de um aplicativo chamado Inmetro na palma da mão, que pode ser baixados no Android e iOS, de forma muito simples, sem muitas etapas, ele vai pegar a câmera, fazer a foto no QR Code, imediatamente vai ser direcionado para nossa atendente virtual, chamada A Medida. A Medida, com uma linguagem muito simples, vai perguntar: está com dúvida na compra desse capacete? O consumidor vai falar sim. Ato contínuo, ela vai dizer: selo falso. Ou vai dizer: produto aprovado.
1: O Inmetro realiza testes que atestam a segurança. A gente está falando aqui dos capacetes, mas a gente poderia estar falando, por exemplo, de brinquedos, ou o senhor falou dos cilindros de gás natural, ou seja, coisas muito sensíveis, do ponto de vista do estrago, né, que podem causar. Então, eu queria que o senhor falasse um pouco mais sobre esses testes de segurança, como que eles são feitos, como que o Inmetro atesta a segurança dos produtos.
5: Além do fortalecimento da economia do nosso país, porque deixa a concorrência de forma competitiva, eliminando exatamente a pirataria, a concorrência desleal, mas além de toda essa questão econômica, existe o principal, que é a segurança. Nós temos, nos anos anteriores, registros de acidente doméstico com brinquedo, por exemplo. Brinquedo que, ao cair de uma altura pequena, solta a parte pequena. É muito comum uma criança até 3 anos de idade colocar na boca e causar um sufocamento. Então, são situações que jamais esse brinquedo seria aprovado pelo Inmetro. Nós temos ensaios em nossos laboratórios que simulam a garganta da criança. Então, são realizados vários ensaios. Nós identificamos material tóxico na tinta. Também é comum a criança colocar o brinquedo na boca e ali estaria sendo contaminada. Brinquedos elásticos, já aconteceram casos de sufocamento, de enforcamento. Então, são riscos que são eliminados quando existe a marca do Inmetro. Daí a grande relevância desse projeto. O consumidor levar para casa um produto certificado achando que está aprovado e, na verdade, o selo é falso, é um risco realmente em potencial. Mariana, são 600 produtos regulamentados pelo Inmetro, fora os instrumentos de pesar e medir, como a balança, que você paga em função do peso, os radares no Brasil, que você paga em função da velocidade que foi medida. O radar está mostrando que você a limite da via 80 quilômetros e você recebe uma multa dizendo que você ultrapassou essa velocidade. Será que esse radar está verificado pelo Inmetro? Isso a população que tem que tomar conhecimento, solicitar do órgão de trânsito as informações ou visitar o nosso site do Inmetro. Então, lá existe todas as informações. Ao abastecer seu veículo, aparece na bomba 20 litros. Será se saiu esses 20 litros, foi colocado no seu tanque? Então, nós temos toda essa infraestrutura da qualidade no país, são mais de 12 mil técnicos realizando de forma preventiva esse trabalho em todo o país.
1: Muito bem, nós conversamos com Márcio André Oliveira, presidente do Inmetro. Muito obrigado, presidente, pela sua entrevista à Voz do Brasil.
5: Uma vez, agradecemos muito a oportunidade e, no caso de dúvidas, reclamações, denúncias, também nós temos à disposição da população a nossa ouvidoria. O número é o 0800-285-1818. 0800-285-1818. Muito obrigado.
1: E o Inmetro alerta sobre uma mensagem falsa que vem sendo enviada em nome da instituição.
0: O comunicado tem como alvo empresas e cidadãos e simula uma comunicação oficial relacionada a uma suposta inspeção.
1: A mensagem apresenta dados como número de processo, data de fiscalização, possíveis penalidades e prazo para regularização.
0: E inclui um botão com a indicação acessar notificação. O recurso pode ser utilizado para induzir o destinatário a clicar em links maliciosos ou fornecer informações.
1: O Inmetro esclarece que não emitiu o documento e reforça que a mensagem não deve ser considerada uma comunicação oficial.
0: Qualquer dúvida, a ouvidoria do Instituto pode ser acionada pelo site gov.br/Inmetro ou pelo telefone 0800-285-1818.
1: A ação do Ministério do Trabalho e Emprego resgatou mais de 400 trabalhadores de condições análogas à escravidão.
0: Desse total, mais da metade foram registrados apenas em Minas Gerais.
6: A operação resgatou 479 trabalhadores de condições análogas à escravidão. Entre os resgatados estavam 75 mulheres, 13 crianças e adolescentes e 66 migrantes, vindos de países como Argentina, Uruguai, Venezuela e Guiné-Bissau. Para realizar esse resgate, foram feitas 231 ações de fiscalização. As ações se concentraram principalmente no meio rural, no cultivo de café, cebola e batata inglesa. Houve resgate também no meio urbano, sobretudo nas construções. Há ainda casos de trabalho doméstico forçado. Em uma das situações, uma mulher de 51 anos era mantida trabalhando para uma família desde os 10 anos de idade, sem salário regular. Os empregadores foram notificados a rescindir os contratos de trabalho e a pagar aos trabalhadores um total de mais de R$1.400.000 em verbas trabalhistas e rescisórias. Os resgatados também receberão um seguro-desemprego especial. Se você desconfia de alguma ação de trabalho forçado, faça sua denúncia de forma sigilosa pela internet, no sistema IP, no site ip.cit.trabalho.gov.br. Márcia Fernandes, para a Voz do Brasil.
7: E o Ministério do Trabalho e Emprego estabeleceu prazo de 60 dias para que todos os nutricionistas, empresas beneficiárias, empresas fornecedoras e empresas facilitadoras realizem o recadastramento integral no PAT, o Programa de Alimentação do Trabalhador.
0: O prazo termina em 9 de novembro e o não cumprimento resulta na exclusão automática do cadastro no programa.
7: O recadastramento deve ser realizado em novopat.trabalho.gov.br.
0: E essas foram as informações, as notícias do governo federal.
7: Uma realização da Secretaria de Comunicação Social da Presidência da República.
0: Com produção da empresa Brasil de Comunicação.
7: Fique agora com as notícias do Poder Judiciário e do Congresso Nacional. Boa noite.
0: Boa noite, até amanhã.
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10: Ministro Flávio Dino, do Supremo Tribunal Federal, o STF, retira sigilo da investigação de repasse de emendas ao filme em homenagem ao ex-presidente Jair Bolsonaro.
11: Terceira turma do Superior Tribunal de Justiça, o STJ, veda a interrupção repentina de cobertura de tratamento a paciente com TDAH após encerramento de contrato.
10: Justiça do Trabalho reforça a campanha Setembro Amarelo sobre a saúde mental nas empresas.
11: Boa noite, eu sou o Arthur Filho.
10: E eu sou Walter Lima.
11: O ministro Flávio Dino do Supremo Tribunal Federal retirou o sigilo da decisão proferida que autorizou a operação da Polícia Federal realizada nesta quinta-feira no âmbito de ação que investiga o repasse de emendas parlamentares para empresas ligadas ao filme Dark Horse, que retrata a trajetória do ex-presidente Jair Bolsonaro.
10: De acordo com a Polícia Federal, as investigações apontam a existência de uma organização criminosa formado por agentes públicos e privados, suspeita de direcionar verbas públicas para empresas subcontratadas de forma irregular, sem comprovação da efetiva prestação dos serviços contratados.
11: Entre os alvos dos mandados de busca e apreensão da operação estão o deputado federal Mário Frias e a da produtora de Dark Horse, Karina Gama.
10: Na decisão, o ministro Flávio Dino destacou que, por envolver a autoridades com fórum por prerrogativa de função, impõe-se a remessa imediata ao Supremo Tribunal Federal.
11: A terceira turma do Superior Tribunal de Justiça, o STJ, decidiu que o plano de saúde não pode interromper de forma repentina o tratamento multidisciplinar de um paciente com TDAH.
10: Essa regra se aplica mesmo quando a operadora tenha exercido regularmente o direito de rescindir um contrato coletivo. Kátia Gomes.
12: O caso envolveu uma criança que fazia acompanhamento multidisciplinar para TDAH quando o contrato do plano de saúde foi rescindido. A operadora alegou que o acompanhamento não seria indispensável à sobrevivência da paciente. O colegiado deu parcial provimento ao recurso. Segundo a relatora, ministra Nancy Andrighi, a legislação prevê a necessidade de acompanhamento integral de pessoas com TDAH, inclusive com equipe multidisciplinar. Ela ressaltou que a proteção não significa assistência vitalícia, mas a cobertura deve durar por tempo razoável até a alta médica, estabilização clínica ou uma alternativa que garanta a continuidade do tratamento.
11: A campanha Setembro Amarelo reforça a importância de falar sobre saúde mental também nas empresas.
10: A Justiça do Trabalho tem acompanhado de perto essa realidade. Larissa Batista.
13: Em 2025, mais de 546 mil benefícios por incapacidade temporária foram concedidos pela Previdência Social, relacionados a transtornos mentais e comportamentais. Em um caso recente, o TST determinou indenização a um bancário após reconhecer que a pressão por metas, os anos em cargos de chefia e os afastamentos médicos contribuíram para agravar o seu quadro depressivo. Atenta a esse cenário, a Justiça do Trabalho promove ações em defesa da saúde mental por meio do programa Trabalho Seguro. Se precisar de ajuda, ligue 188.
11: Ministério Público Federal fecha acordo que destina mais de R$1.800.000 ao Sistema Único de Saúde, o SUS, no Rio Grande do Sul.
10: O acordo prevê ainda 12 meses de prestação de serviços à comunidade. Vanessa Pereira.
14: O acordo de não persecução penal foi firmado entre o Ministério Público Federal e duas investigadas, a sócia proprietária e a supervisora comercial de uma empresa fornecedora de materiais médico-hospitalares por corrupção ativa e associação criminosa em esquema de pagamento de propina a médicos do SUS no município de Passo Fundo, no Rio Grande do Sul. Segundo o acordo, os mais de R$1.800.000 serão repassados ao SUS. Além das obrigações financeiras, cada investigada deverá prestar 4 horas semanais de serviços à comunidade durante um ano.
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11: A você uma boa noite.
10: E até amanhã.
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1: Eu sou Paula Groba.
2: E eu sou Humberto Pinheiro.
1: E estes são os destaques de hoje do Jornal do Senado, que começa agora.
2: Sancionada lei que acaba com taxa das blusinhas para compras internacionais de até $50.
1: União terá fundo para ampliar acesso gratuito à justiça.
2: Setembro Amarelo. Senado debate prevenção do suicídio e valorização da vida.
1: Boa noite.
2: Boa noite.
1: Foi sancionada a lei que acaba com a chamada taxa das blusinhas sobre compras internacionais de até $50.
2: A norma acaba com a cobrança de 20% de imposto de importação. O texto foi aprovado pelo Congresso Nacional na semana passada. Senadores defenderam que a medida deve beneficiar os consumidores com menor poder de compra. Repórter Lana Dias.
3: Foi oficializado em lei o fim do imposto de importação de 20% sobre compras internacionais de até $50, a chamada taxa das blusinhas. A norma também diminui de 60% para 30% a tarifa sobre mercadorias de até $3.000. A lei altera a cobrança do imposto de importação, mas as compras ainda continuam sendo tributadas pelo ICMS, imposto que pode variar de acordo com o estado. Quando a proposta foi aprovada no plenário do Senado, a relatora, senadora Leila Barros, do PDT do Distrito Federal, afirmou que a medida deve beneficiar os consumidores com menor poder de compra.
4: E nós sabemos quem são muitos dos brasileiros que utilizam essas compras de pequeno valor. São pessoas que procuram um produto mais barato, são famílias que precisam fazer o orçamento caber no final do mês, são trabalhadores que pesquisam preço, comparam alternativas e encontram no comércio eletrônico uma maneira de ampliar o seu poder de compra.
3: A princípio, as regras foram determinadas por medida provisória do Poder Executivo, que estava em vigor desde maio. Mas o texto recebeu modificações no Congresso Nacional. Uma delas foi a isenção da tarifa sobre medicamentos importados para tratamento de doenças raras ou negligenciadas que não tenham similar nacional. Também foi incluída a avaliação periódica pelo Ministério da Fazenda para verificar os efeitos econômicos da medida. A primeira deverá ser feita no prazo de 3 meses e as próximas em um intervalo de até 6 meses escada, abrangendo setores de têxteis e vestuário, calçados, acessórios, brinquedos e cosméticos. O regime de tributação também deve passar por avaliação anual do Congresso Nacional. O Poder Executivo fica autorizado a estabelecer limites de frequência nas compras, para evitar o fracionamento de remessas e a utilização da isenção para fins comerciais.
1: Uma nova lei também sancionada mudou as regras da relação entre contribuintes e o fisco. Na prática, a ideia é ter multas mais proporcionais e dar mais caminhos para resolver divergências sem precisar ir à justiça. A regra geral agora é que a multa não ultrapasse 75% do imposto devido e quem regularizar a situação por conta própria poderá ter desconto na penalidade. O desconto é maior para quem paga ou parcela a dívida logo no início da discussão. Em casos mais graves, como fraude ou sonegação, a multa poderá chegar a 100%. Para quem é reincidente, pode chegar a 150%.
2: A lei também amplia a possibilidade de acordos entre o contribuinte e o fisco por meio de mediação e transação tributária e prevê a arbitragem especial tributária em que um terceiro imparcial poderá decidir o conflito sem que a disputa precise chegar ao judiciário. Para o relator da proposta, senador Efraim Filho, do PL da Paraíba, as mudanças reduzem a burocracia e dão mais segurança jurídica ao bom contribuinte.
5: O objetivo não é enfraquecer a administração pública, também não é criar privilégio para o contribuinte. O objetivo é construir equilíbrio, cobrar corretamente de quem deve, combater fraude e sonegação, mas preservar garantias mínimas para o contribuinte de boa fé.
1: O senador Flávio Arnes, do PSB do Paraná, destacou a importância da proposta que permite o saque do FGTS quando o trabalhador ou seu dependente for diagnosticado com esclerose múltipla ou esclerose lateral amiotrófica, conhecida como ELA. O projeto já foi aprovado pelo Senado e atualmente está em análise na Câmara dos Deputados.
2: O parlamentar enfatizou que a medida reconhece que as consequências do diagnóstico não se limitam a questões de saúde, mas atingem outras áreas da vida do paciente. Dados da Associação Brasileira de Esclerose Múltipla apontam que cerca de 40 mil brasileiros convivem com a condição autoimune, que afeta o sistema nervoso central e pode gerar desde dificuldades motoras até problemas cognitivos e visuais.
6: Essa proposta reconhece que o diagnóstico de uma doença crônica produz impactos que ultrapassam a dimensão clínica e atingem toda a organização familiar e financeira.
1: E uma nova lei criou um fundo para ampliar o acesso gratuito à justiça para pessoas que precisam de assistência.
2: A norma ainda determina que a execução dos recursos do fundo seja divulgada em um portal público de transparência. Repórter Patrícia Oliveira.
7: Para fortalecer a Defensoria Pública da União, um novo fundo deverá promover a prestação de assistência jurídica gratuita a quem não tem condições de pagar. O fundo teve origem em projeto de lei aprovado no Senado e de iniciativa da própria Defensoria. Entre as fontes de recursos estão dotações do orçamento e 5% das custas recolhidas na Justiça da União. Em plenário, o senador Eduardo Gomes, do PL de Tocantins, destacou que o fundo deve aumentar a capacidade de atendimento à população,
8: contribuindo para ampliação e qualificação do acesso à justiça e para a promoção dos direitos fundamentais, especialmente das pessoas em situação de vulnerabilidade.
7: A nova lei também determina que a execução dos recursos do fundo seja divulgada em um portal público de transparência. A lei entrará em vigor em outubro, 45 dias após a publicação.
1: E as futuras polícias municipais poderão ter mais autonomia para serem criadas. O Senado analisa uma mudança na PEC da Segurança Pública que retira a exigência do aval dos conselhos estaduais para a criação dessas corporações.
2: A emenda será analisada na próxima reunião da Comissão de Constituição e Justiça. Repórter Bruno Lourenço.
9: A PEC da Segurança diz que os municípios poderão constituir polícias para o policiamento ostensivo e comunitário e que essas corporações passarão por uma certificação periódica pelo Conselho Estadual de Segurança Pública e Defesa Social. O senador Alessandro Vieira, do MDB de Sergipe, apresentou um pedido para retirar o dispositivo.
10: Ao criar uma nova instância política de controle e fiscalização, de um ente federado por outro, porque observe, esse Conselho Estadual, ele vai interferir na autonomia de um órgão municipal. E isso não faz sentido do seu ponto de vista jurídico.
9: O relator Rogério Carvalho, do PT de Sergipe, defende a chamada acreditação para buscar padronização e qualidade.
10: É para garantir que as normas federais únicas, ou seja, um sistema de referência, uma norma federal, se aquelas normas estão ou não sendo aplicadas por aquela corporação que está nascendo.
9: A emenda que retira a acreditação das polícias municipais por um conselho estadual deve ser analisada na próxima reunião da CCJ.
1: O silêncio também pode ser um sinal de alerta quando o assunto for depressão e ansiedade. No Setembro Amarelo, a Comissão de Direitos Humanos debateu formas de prevenir o suicídio e de fortalecer a valorização da vida.
2: Especialistas destacaram a importância de identificar situações de fragilidade emocional e apresentaram redes de apoio que podem ajudar quem enfrenta momentos de crise. Repórter Douglas Castilho.
11: Amarelo é a cor que representa um sinal de alerta. São 720 mil pessoas no mundo todo ano, segundo a OMS, vítimas de uma dor às vezes visível só para quem sofre. A presidente da Comissão de Direitos Humanos, senadora Damares Alves, do Republicano do Distrito Federal, destacou que a questão é mais complexa do que a depressão e precisa de uma abordagem também complexa.
12: Prevenir significa, portanto, atuar também nas escolas, nas famílias, nas comunidades, enfrentar o bullying, o cyberbullying e as violências, promover competências socioemocionais e identificar precocemente sinais de sofrimento e garantir acesso oportuno ao cuidado.
11: O representante do Centro de Valorização da Vida, CVV, Alan Teixeira Lima, apresentou o trabalho da instituição, que é referência internacional no tema.
13: Nós somos mais conhecidos pelo telefone 188. No último ano, a gente fez 2 milhões de apoios emocionais. Uma pessoa pode ligar quantas vezes quiser para o CVV.
11: Outro canal de apoio é a rede Pode Falar, voltada ao apoio a jovens que tenham de 13 a 25 anos, período em que o suicídio figura entre as principais causas de morte. Se precisar, peça ajuda.
2: Com edição de Paulo Groba e trabalhos técnicos de Eliseu Caires, o Jornal do Senado fica por aqui. Acompanhe agora as notícias da Câmara dos Deputados. Boa noite.
1: Boa noite e até amanhã.
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15: Câmara pode incluir sardinha em lata na lista de produtos da cesta básica.
16: Proposta prorroga bolsas de ensino superior por nascimento de um filho.
17: Projeto cria política para acompanhar tecnologias criadas pela sociedade.
18: Boa noite. Avança na Câmara a proposta que institui uma política nacional para o acompanhamento de tecnologias desenvolvidas pela sociedade. A repórter Mônica Tati tem os detalhes.
19: Proposta em análise na Câmara institui a Política Nacional de Tecnologia Social. O projeto, apresentado pela deputada Jandira Fegali, do PCdoB do Rio de Janeiro, define a tecnologia social como um conjunto de processos coletivos, colaborativos e interdisciplinares que priorizam a inovação tecnológica voltada à democratização do desenvolvimento. Jandira Fegali fala sobre a importância de criar uma política para o setor, aproveitando a criatividade da sociedade.
20: Por exemplo, nas comunidades, nas favelas, em todo canto, período da enchente semiárido, que tecnologia o povo usa para dar suas soluções. A moeda complementar foi uma solução popular que começou no Ceará. E muitas outras soluções, inclusive medicinais. Então, a tecnologia social é aquela que vem inovado pelo povo e que precisa estar regulamentado em lei para que seja valorizada, reconhecida, fomentada e que a gente consiga inclusive dar a propriedade intelectual, que para eles é coletiva, para que essa inovação seja de fato respeitada.
19: As iniciativas previstas na proposta incluem áreas como água, alimentação, educação, energia, habitação, saúde, meio ambiente, inclusão digital e de assistência para pessoas com deficiência. A proposta prevê a prioridade na análise de pedidos de patente ou de registro dessas tecnologias no INPI, o Instituto Nacional da Propriedade Industrial. A titularidade dos direitos de invenção será decidida nos próprios contratos de fomento, garantindo que as comunidades que ajudaram a criar a solução também participem dos benefícios. Também estão previstos mecanismos que permitem que estados e municípios possam aderir às ações e que recebam apoio técnico do governo federal. A deputada Jandira Fegali explica que a construção do projeto envolveu vários setores da sociedade e governamentais.
20: Fizemos uma construção com o Ministério de Ciência, Tecnologia e Inovação e com os movimentos que representam essas várias tecnologias que surgiram no mundo, inclusive com alguns bancos de fomento, como o Banco do Brasil, como a Embrapa, Caixa Econômica, também participaram dessa construção. E finalmente a gente aprovou um projeto que identifica esse conjunto de contribuições, essa comunhão de contribuições que nós fizemos aqui na Comissão de Ciência, Tecnologia e Inovação.
19: O texto aprovado pela Comissão de Ciência, Tecnologia e Inovação da Câmara retirou o repasse de recursos do Fundo Nacional de Desenvolvimento Científico e Tecnológico para a Política, mas manteve a possibilidade de apoio através de dotações orçamentárias e por instrumentos de fomento já existentes. O projeto que institui a Política Nacional de Tecnologia Social ainda será analisado pelas comissões de Finanças e Tributação e de Constituição e Justiça. E se for aprovado, pode seguir direto para a votação no Senado. Da Rádio Câmara de Brasília, Mônica Tati.
14: Desenvolvimento Regional.
15: A Comissão da Amazônia aprovou o projeto que prevê a criação de cooperativas têxteis comunitárias. Relator do texto no colegiado, Zezinho Barbarido, PP do Acre, acredita que com a medida, famílias vulneráveis financeiramente terão mais renda e trabalho nas regiões Norte e Nordeste.
18: Zezinho Barbarido informa que os órgãos federais vão dar preferência à compra de uniformes feitos por essas associações locais. Além disso, o deputado acrescenta que o programa incentiva o reaproveitamento ecológico de tecidos.
15: Proposta de Paulo Alexandre Barbosa, do PSD, quer o reconhecimento de Ibirá, cidade do noroeste de São Paulo, como capital nacional das águas medicinais. Em sua justificativa, ele afirma que o poder terapêutico das águas termais do município é conhecido desde 1909.
18: Segundo Paulo Alexandre Barbosa, as condições geológicas locais determinam os altos índices de vanádio, de ação antioxidante e controle glicêmico e o pH alcalino das águas. Para ele, a concessão do título busca também estimular o turismo e a preservação do patrimônio natural.
14: Consumidor.
15: Saulo Pedroso, do PSD de São Paulo, defende a criação de um sistema para rastrear e autenticar bebidas alcoólicas importadas. A medida prevê selos físicos e digitais com informações sobre origem, produtor, importador e lote, além de um aplicativo para que o consumidor possa verificar a autenticidade do produto.
18: Para Saulo Pedroso, a proposta ajuda no combate à falsificação de bebidas e aumenta a segurança dos consumidores. O sistema também deverá integrar informações com os órgãos de fiscalização e permitir a identificação de irregularidades ao longo de toda a cadeia de distribuição.
14: Direitos Humanos.
15: Eros Biondini, do PL de Minas Gerais, apresentou projeto para assegurar a livre manifestação de crenças religiosas, incluindo pregações e citações de textos sagrados. A proposta determina que a simples expressão de dogmas ou convicções religiosas não seja enquadrada como crime.
18: O texto de Eros Biondini também pede que plataformas digitais retirem conteúdos exclusivamente por reproduzirem textos sagrados ou ensinamentos religiosos. A remoção poderá ocorrer por ordem judicial quando houver intenção comprovada de incentivar a prática de crimes violentos.
14: Educação.
15: Avança na Câmara a proposta que permite a prorrogação de bolsas de ensino superior por nascimento de um filho. A repórter Silvia Munhato tem os detalhes.
0: A Comissão de Educação da Câmara dos Deputados aprovou o projeto de lei que garante a pesquisadores e estudantes do ensino superior o direito de prorrogar o prazo de suas bolsas de estudo em caso de nascimento de filho. Pelo texto, bolsas de estudo com duração mínima de 12 meses poderão ter seus prazos estendidos por até 180 dias se houver comprovação de afastamento por nascimento, adoção ou obtenção de guarda judicial. A legislação atual já permitia a prorrogação dos prazos de vigência das bolsas de estudo em caso de adoção. A proposta também permite que dois bolsistas usufruam do benefício simultaneamente, pelo mesmo evento de adoção ou guarda. O relator, deputado professor Alcides, do PSDB de Goiás, diz que o texto é do interesse do sistema educacional.
21: Do ponto de vista educacional, a proposição é meritória, uma vez que apresenta medidas concretas para favorecer, de um lado, a participação dos pais no cuidado dos filhos, desde o nascimento ou adoção, ao mesmo tempo em que favorece a continuidade e conclusão de estudos e pesquisa dos estudantes pai. Ademais, na hipótese de ambos os pais da criança, nascida ou adotada, serem bolsistas, a matéria tem o mérito de assegurar aos dois o direito do afastamento das atividades acadêmicas e a prorrogação da bolsa de estudos.
0: O projeto que permite a prorrogação de bolsas de estudo do ensino superior pelo nascimento de filhos dos estudantes será analisado agora pelas comissões de Previdência, Assistência Social, Infância, Adolescência e Família e de Constituição, Justiça e de Cidadania. Da Rádio Câmara de Brasília, Silvia Minhato.
18: Tarcísio Mota, do PSOL do Rio de Janeiro, apresentou projeto que garante tempo de planejamento para professores da educação básica. O texto estabelece que, quando a jornada for organizada por horas-aula, o limite de atividades em sala deve ser calculado pelo mesmo critério.
22: Tempo de planejamento para professor é decisivo para que a educação de qualidade aconteça. E nós não podemos deixar a covardia que alguns governos estão fazendo de contar o tempo de forma a obrigar o professor a pegar mais turmas sem receber um centavo a mais por isso. Esse projeto, portanto, garante a proporcionalidade. 3 aulas dadas, 1 aula de planejamento.
15: Tarcísio Mota sustenta que a regra mínima de proporcionalidade permite ao professor preparar aulas, elaborar provas e cuidar da saúde mental. Ele reforça que condições mais justas de trabalho para docentes asseguram melhor qualidade aos estudantes.
14: Trabalho.
18: Bibo Nunes, do PL do Rio Grande do Sul, é favorável ao projeto que amplia a licença paternidade para pais de recém-nascidos prematuros ou que precisem de internação hospitalar após o parto. O deputado explica que a prorrogação seria equivalente ao período de internação do bebê.
3: Ele acrescenta que para ter direito ao benefício será necessário comprovar a prematuridade ou a internação por meio de documentação hospitalar. Bibo Nunes explica que a ideia é garantir a presença do pai ao lado da mãe e do bebê durante um período de maior vulnerabilidade.
4: Um prematuro tem que ter uma necessidade reconhecida de atenção especial. E o pai tem que estar junto com a mãe nesses momentos difíceis. Não é fácil ter filho prematuro. Imagine gêmeos que normalmente são prematuros. E como é que ficam os pais se não tem o pai ao lado da mãe o tempo todo? Se o recém-nascido precisa de 1 mês, 2 meses, 3, 4, o tempo que for. Isso é fundamental, isso não é regalia nenhuma, é simplesmente reconhecer a parte humana de quem está vindo ao mundo, que é o nascituro.
18: Fábio Garcia, do União de Mato Grosso, propõe criar uma política nacional de gestão de desempenho e eficiência para o serviço público. O projeto prevê avaliações periódicas dos servidores com base em critérios objetivos como produtividade, qualidade do trabalho e atendimento ao público.
3: A proposta também reconhece o bom desempenho com bônus, capacitação e prioridade para ocupar funções de confiança. Fábio Garcia afirma que a intenção é melhorar a qualidade dos serviços públicos sem alterar os planos de carreira dos servidores.
14: Economia.
18: O plenário da Câmara pode votar projeto que inclui a sardinha em lata na lista de produtos da cesta básica isentos de impostos. Quem explica os detalhes é o repórter Antônio Vital.
5: Ganhou o regime de urgência e pode ser votado a qualquer momento no plenário da Câmara projeto que inclui a sardinha em lata na lista de produtos da cesta básica. Se a proposta virar lei, a sardinha passa a ter alíquota zero no pagamento de 2 novos impostos criados pela reforma tributária e que passam a ser cobrados no ano que vem: o Imposto sobre Bens e Serviços, o IBS, e a Contribuição sobre Bens e Serviços, a CBS. O IBS será distribuído a estados e municípios. Já a CBS será o Imposto Federal. Eles vão incidir sobre mercadorias e serviços, inclusive importados. A reforma criou ainda outro tributo, o Imposto Seletivo, que será cobrado sobre produtos que fazem mal à saúde. Esses tributos vão substituir o PIS, a COFINS, o IPI, o ICMS e o ISS. A reforma tributária, aprovada no ano passado, isentou da cobrança do IBS e da CBS os artigos da cesta básica, inclusive carnes, o que não estava no texto e foi acrescentado durante a votação. Outros produtos com alíquota zero são alimentos como arroz, leite, manteiga e queijos. O projeto que ganhou o regime de urgência foi apresentado pelo deputado Luiz Nishimori, do PSD do Paraná, presidente da Frente Parlamentar da Pesca. A proposta será analisada junto com outra parecida, apresentada pela deputada Ana Paula Lima, do PT de Santa Catarina. Ainda será designado um relator para apresentar um texto único. A justificativa dos autores é que a sardinha em lata é uma fonte de proteína importante para pessoas com menor renda, além de relevante para o setor pesqueiro nacional, que por ano produz mais de 100 mil toneladas do produto. O deputado Pedro Lupion, do Republicanos do Paraná, coordenador da Frente Parlamentar da Agropecuária, defendeu o regime de urgência para a proposta.
23: No dia da votação da reforma tributária, nesse plenário, a questão da sardinha estava no texto. Nós trabalhamos isso junto com as carnes, da mesma maneira que foi feito em relação às outras carnes, com a inclusão na cesta básica, e uma questão de texto prejudicou o setor inteiro pesqueiro, justamente nessa questão da sardinha.
5: Com o regime de urgência, o projeto pode ser votado diretamente no plenário, sem passar pela análise das comissões permanentes da Câmara. Mas a medida não foi unânime no plenário. O deputado Hildo Rocha, do MDB do Maranhão, criticou a urgência, que pode acelerar a análise do projeto e alterar a reforma tributária.
24: Essa matéria, além de não tramitar nas comissões, o que já está errado, essa proposta de lei complementar, ela altera uma regulamentação da reforma tributária que fizemos recentemente. Reforma tributária que entra em vigor a partir do ano que vem, de 2027. Ou seja, ainda nem entrou em vigor e já estamos mudando para beneficiar interesses particulares, não interesses da nação brasileira.
5: Ainda não há data para votação no plenário da Câmara do projeto que inclui a sardinha em lata na lista de produtos da cesta básica. Da Rádio Câmara de Brasília, Antônio Vital.
14: Segurança Pública.
3: Delegado Palumbo, do Podemos de São Paulo, defende criminalizar a transmissão intencional de treinamento operacional a organizações criminosas. O deputado explica que a proposta também alcança agentes públicos que repassarem esse tipo de conhecimento.
6: Delegado Palumbo argumenta que facções têm atuado de forma cada vez mais profissional com o apoio de agentes que se corrompem. Essa prática, segundo ele, eleva o grau de letalidade das ações criminosas, comprometendo a efetividade das políticas públicas de segurança.
7: O indivíduo que faz isso tem que ficar preso. A pena é estipulada em 12 anos e tem que ficar preso mesmo. Todos aqueles que se corrompem, sejam policiais, agentes públicos, se corrompem e ensinam criminosos a matarem usando um fuzil, que é uma arma de guerra, tem que ficar preso sem benefício. Nós estamos lutando com o apoio do meu partido, que é o Podemos, para que esse projeto vire lei, porque hoje os criminosos não estão mais agindo de forma amadora, não. Eles estão treinando e com a ajuda, infelizmente, de agentes que se corrompem.
3: Luiziane Lins, da Rede do Ceará, defende aumentar a pena para quem submeter trabalhadores a condições semelhantes à escravidão. Ela explica que a punição passaria a ser de 10 a 20 anos de prisão, além de multa, e o crime seria considerado hediondo e inafiançável.
6: Luiziane Lins também propõe detalhar na lei as situações que caracterizam esse crime, como trabalho forçado, jornada exaustiva, condições degradantes e restrição da liberdade por dívida. Pela proposta, a pena deve ser aumentada quando a vítima for criança ou adolescente.
3: Kiko Seleguin, do PT de São Paulo, quer proibir que pessoas que cometeram crimes hediondos recebam pagamento pela divulgação de seus delitos. A proposta prevê nulidade de contratos com produtoras, editoras e plataformas de streaming para livros, séries, filmes ou entrevistas sobre os crimes.
6: Pelo texto de Kiko Seleguin, os valores pagos aos criminosos ou a seus herdeiros deverão ser revertidos ao Fundo Penitenciário Nacional ou ao Fundo Nacional de Segurança Pública. Segundo o deputado, o objetivo é evitar que condenados lucrem com a violência e com a dor das vítimas.
3: Projeto de Pedro Lucas Fernandes, do União do Maranhão, determina que as unidades da Casa da Mulher Brasileira ofereçam acesso facilitado à perícia médico-legal para as vítimas de violência doméstica. O deputado explica que o exame poderá ser feito na própria unidade.
6: A ideia, segundo Pedro Lucas Fernandes, é evitar que a vítima se desloque para diferentes órgãos e enfrente novos constrangimentos, além de reduzir o risco da perda de provas. O texto também prevê atendimento humanizado e cooperação entre União, estados, Distrito Federal e municípios.
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14: Justiça.
3: Marcelo Crivella, do Republicanos do Rio de Janeiro, destaca a promulgação de lei que responsabiliza civilmente pais ou mães por abandono afetivo dos filhos. O parlamentar afirma que o pagamento de pensão não substitui a presença familiar na rotina da criança.
9: Não basta pagar a pensão para o filho. É preciso que o pai ou a mãe participem da vida dele. Uma criança adoece, então o pai não vai estar lá para dar apoio a ela. Uma criança passa numa prova ou fica reprovada, ela não vai ter o carinho do pai. E uma criança que vai disputar uma competição na escola, os pais dos outros estão presentes e o dela ausente. Essa lei do abandono afetivo tornou um ilícito civil. Eu gostaria que fosse crime, mas o Congresso assim não aprovou. Ficou apenas o ilícito. Portanto, terá que pagar indenização pelo abandono afetivo.
6: Marcelo Crivella avalia que a nova lei pode reeducar responsáveis que cumprem obrigações financeiras, mas se afastam da vida dos filhos. Ele observa que a indenização passa a ser aplicada quando a ausência afetiva causar prejuízo à criança ou ao adolescente.
3: Termina agora o jornal Câmara dos Deputados, produzido pela Rádio Câmara, com trabalhos técnicos de Wellington Teles e apresentação de Luciana Vieira e Val Monteiro. Boa noite.
6: A Voz do Brasil está de volta amanhã. Uma boa noite para você.
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2: 28 para uma, Arauto.
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Muito obrigado, gente! Obrigado pela presença, obrigado pela energia de vocês, obrigado pelo carinho. Obrigado por estar aqui com a gente em mais um dia especial, mais uma noite especial. Que Deus abençoe nossos fã-clubes, nossos amigos, nossos familiares. Muito obrigado por somar com a gente toda essa noite.

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0: 26 para as duas. 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
1: 28 para as 3, Arauto.
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1: 13 e 1, Arauto.
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0: minuto para as 4, Arauto.
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1: Cinco horas e 8 minutos, vamos com as primeiras informações da manhã. Santa Cruz recebe etapa regional da Olimpíada Marista Brasil. A cerimônia de abertura aconteceu nesta quinta-feira, dia 10, no ginásio poliesportivo. A competição reúne 19 unidades do Marista Brasil e cerca de 800 estudantes atletas. As disputas seguem até sábado, 12, em vôlei, basquete, futsal, handebol, nos naipes masculinos e feminino. Banco do Brasil e Caixa aderem em greve por tempo indeterminado em Santa Cruz. A categoria busca melhorias na proposta salarial, contesta alterações nos custos do plano de saúde. A unidade da Caixa estão com atendimento completamente suspenso. Já a unidade do Banco do Brasil no município está parcialmente paralisado. Agora 5 horas e 9 minutos, 5 e 9, bom dia.

Alegria, informação, agora às 5 horas e 14 minutos. É o Prozit WhatsApp até às 7 horas da manhã. Você pode mandar mensagem 9957 02200 997.

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0: Vamos lá com mais informações aqui na Arauto. Bom dia, agora são...
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0: Equipe de jornalistas trabalha 24 horas para atualizar as informações aqui na Arauto. Estacionamento da Catedral São João Batista tem obras paralisadas em Santa Cruz. A exigência foi feita pela prefeitura para regularização e licenciamento ambiental. Por se tratar de um prédio tombado, o projeto aguarda agora análise final do executivo para a retomada. O empreendimento prevê 40 vagas de estacionamento, aliás, de 40 vagas e investimento de R$500 mil. Sinimbu vai receber estudo inédito para avaliar pagamento de agricultores pela conservação ambiental. A iniciativa será desenvolvida pelo Sindicato dos Trabalhadores Agricultores Familiares e pelo Instituto BRB Bioma. Durante 6 meses, o objetivo é verificar as práticas, como proteção das nascentes, matas nativas, podem gerar renda a famílias rurais. O projeto poderá envolver até 35 propriedades.

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0: Daqui a pouquinho tem açaí lenha molhada porque tá chovendo. Como é que tá o tempo na tua região? Aqui tá chovendo, a chuva tranquila até. Deu uns relâmpagos, uns trovão.
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0: 28 para 6, Arauto.
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Bom dia. Tua mensagem, porque no final do programa tem R$50 em vale compras da Panisul no sorteio.

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1: Daqui a pouquinho, Aline Tom vai ouvir essa aí, ó. Portal da Serra, né, Aline? Bom dia, daqui a pouquinho. Quem tá sintonizado também é o Arsênio Luiz Kist. Valeu, Arsênio. Lisete Grazel, bom dia pra você também.
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1: 10 para 6.
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Agora 4 minutos faltando para 6 horas. Vai mandando tua mensagem 995702200.

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1: Vamos lá com a informação. O Santa Cruz vence o Bagé por 1-0 e sobe para a quarta posição na divisão de acesso. O Galo voltou a vencer nesta quinta-feira nos Plátanos. Batista marcou o gol da vitória aos 22 minutos do primeiro tempo. Com 17 pontos, o Santa Cruz está na quarta colocação. E domingo, dia 13, recebe o Lajadense às 15 horas. Mais de 4 mil clientes da Corsan saíram da lista de negativos após campanha da negociação. Entre os dias 17 e 31 de agosto, foram feitas mais de 38 mil negociações. A ação concedeu cerca de 240 mil reais em descontos. Ao todo, 4.062 clientes regularizaram a situação. A nova tarifa social oferece 50% de desconto para consumo de até 15 metros cúbicos por mês às famílias que atendem aos critérios da legislação. São as informações aqui na Arauto. 6 horas, 3 minutos.

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Auto Alegria e Informação, recordando aí o San Marino, a força do amor. Uma chuva relativamente calma. Eu vejo que tem alguns relâmpagos, enfim, aqui na nossa região. Mas a chuva aqui nessa região está mais calma. Apesar de não termos notícias que chuvas mais fortes, inclusive com temporais, vão aconteceram ou já estão acontecendo na divisa com Santa Catarina, inclusive no estado de Santa Catarina, em direção ao Paraná. Mandar um abraço para minha grande amiga Magali Zuzzi. Alô Magali, um abraço para ti. Obrigado por essa audiência tão seleta todos os dias. Valeu, Magali. Tudo de bom, obrigado mesmo. Eu quero agradecer muito esse carinho das pessoas, que é um movimento que acontece, né? Pegar o telefone, mandar bom dia. E vocês não imaginam, nós que estamos aqui no estúdio, né? A gente senta junto com as máquinas aqui. As máquinas não nos abraçam, né? As máquinas não, elas conversam, mas é tudo artificial. Mas quando a gente recebe a mensagem das pessoas, isso significa muito. Então, Magali, bom dia. Assim como também, bom dia Pedro, excelente dia para todos nós, muito bom, muito bem, gostaria de ouvir a música Menina Não Corte o Cabelo e oferecer para o amigo Gordon. Claudete Liane Sivers, Bom Jesus, valeu Claudete, um abraço para ti também, igualmente. Bom dia Pedro, alô, eu quero mandar um abraço para minha amiga Kátia Alves. Kátia, bom dia pra ti, muito obrigado. A Kátia mandou até uma foto aqui do rádio que ela nos escuta. E Kátia, me permita falar o teu esforço, né? A tua alegria. Todos os dias a Kátia passa aqui na frente da rádio, né? E às vezes eu tô no ar aqui, coisa eu não percebo que as pessoas passam. Mas quando eu percebo, é a Labana, dá o bom dia. Então, Kátia, eu quero te registrar, quero registrar para ti o nosso grande respeito e admiração por você ser trabalhadora, levantar cedo, ir pro trabalho. Kátia, um grande abraço para ti, muito obrigado pela tua audiência e gratidão mesmo. Gratidão por você ser nosso ouvinte. Ontem de manhã eu tava rodando uma música e passaram três meninas aqui, estavam indo pro Ernesto Alves. E elas estavam ouvindo, e era a música de outubro, elas fizeram estilo trenzinho, assim, para passar aqui. É muito gratificante poder estar aqui de manhã. Bom dia, Pedro. A semana abençoada, abençoado dia de chuva para todos nós. Adriane Dresch, bom dia, Adriane. Linha 7 de setembro, grande abraço. Bom dia, Pedro. Sou o João Vitor do Albardão, na escuta do programa. Boa sexta-feira. Bem, um abraço, bom dia Pedro. Quero pedir a música. Ah, essa aqui já foi, né? Bom dia Pedro, Mercedes Wagner. Alô Mercedes, abraço pra ti, tudo de bom. Bom dia Pedro, toca uma música. Abençoada sexta-feira pra todos nós. É a Úrsula Lebens. Alô Úrsula. Bom dia Pedro, boa sexta-feira pra todos nós. É a Lisete Grazel. Valeu Lisete, um abraço pra ti também. Bom dia, Pedro. Sextou com chuva aqui no Vale do Sol. Toca aí uma música dos atuais para animar nossa sexta-feira. É Aline Toma. Aline, tudo de bom para ti. Vamos pro nosso intervalo? Que beleza. 6:13. Bom dia, bom dia.

0: Mississippi, sempre vou lembrar.
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0: 6:13, Arauto.
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0: Na região dos vales, 14 graus.
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Quero mandar um abraço pra Fátima, esposa do prefeito Sérgio Ivan Moraes. Alô, Fátima, tá na audiência do programa, já indo para o trabalho. Bom dia, Fátima. Um abraço pra você, obrigado pela audiência.

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1: 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Agora são 6:29, 6:29, o Hospital Santa Cruz recebe inscrições para 6 programas de residência médica. O prazo vai até 19 de outubro. São 23 vagas em cirurgia geral, clínica médica, ginecologia e obstetrícia, medicina da família e medicina intensiva e pediatria. A prova da Associação Médica do Rio Grande do Sul será dia 22 de novembro. As novidades e atividades para os aprovados começam em março de 2027. Finais do 19º Campeonato Gaúcho de Eishock Sport acontece neste domingo em Linha Áustria. Associação Esportiva 15 de agosto sedia a disputa individual e também por equipes que começam a partir das 9 horas da manhã. Os atletas classificados buscam o título estadual após 4 etapas classificatórias. Também nós vamos aproveitar nesse momento e ir diretamente para a Central de Meteorologia do Grupo Arauto. Trazer aí a nossa previsão do tempo. Quem está conosco, Rafael Cunha, bom dia.
2: Muito bom dia a todos que nos acompanham. A máxima hoje na região alcança os 19 graus e o dia será marcado por chuva. Chuva que deve se intensificar a partir do início da manhã e deve seguir assim pelo menos até a metade da tarde. A tendência para amanhã já é de sol entre nuvens na região. Amanhã a temperatura varia entre 10 e 20 graus. E no domingo, uma tendência muito semelhante: sol entre nuvens e a temperatura variando entre 10 e 19 graus. Com as informações do tempo, Rafael Cunha.
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0: Vamos lá pro nosso glorioso intervalo. Vem aí na sequência mais música também. Mandar um abraço aí pra toda a turma que sempre nos acompanha. Bom dia, Pedro. É o Armindo Barbian, bairro Germânia. Toca aí uma música pra nós. É, os atuais, valeu. Já copiei tua música aqui, tá? Grande abraço. Bom dia, Pedro. Tudo bem? Tudo bem? Quem mandou a mensagem? O Flávio. Alô, seu Flávio Eichenbergen. Wie geht's dich? Alles richtig? Flávio, bom dia, bom dia, bom dia. Bom dia também para Lucelene Ristoff. Bom dia, Lu. Abraço. O pessoal já está na ativa. Para Trevisan. Eita, nós, os caminhão em movimento. Caminhão. Eita, turma da Trevisan aí. Bom dia, bom dia. Que beleza. Concreto Trevisan na ativa já. Bom dia. Alô, Patrick, Cachoeira do Sul. Bom dia, meu amigo.
1: Bom dia, Bruno de Encruzilhada. Roda uma música aí pra nós aí escutar. Temos juntando a turma pra largar pro serviço, mas é muita água aqui em Encruzilhada do Sul hoje.
0: É, bastante chuva na região aí. Mas então tá, um abraço, viu, toda a turma aí que nos acompanha. Ô, Lucilene, manda um abraço pra toda a turma, todos os seus colegas aí que já estão na ativa aí, começando os trabalhos. Vamos lá, 24 minutos agora faltando para 7 horas, vamos pro nosso glorioso intervalo. Mais uma vez um abraço para nossa amiga Fátima. Fátima, esposa do prefeito Sérgio Moraes, está na audiência do programa também, se deslocando e está nos ouvindo. Bom dia, Fátima.
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0: Nem tanto, né? Com a duplicação agora vai ser rápido para ir para Porto Alegre. Aham. Tem gente que vai e outros que voltam.
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0: 22 minutos faltando para 7, Arauto.
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0: Na região dos vales, 16 graus. 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
1: Vamos com a notícia. A Corsan perfura um novo poço para reforçar o abastecimento de água em Santa Cruz do Sul. O poço foi aberto na rua Vitor Frederico Baumar e tem 150 metros de profundidade. A estrutura poderá produzir até 30 mil litros de água por hora e atender cerca de 8 mil moradores nos bairros Dona Carlota e Rauber. O investimento é de R$350 mil. Sebastião Figueiredo, apresentado como novo técnico do CEISC União Corinthians. O treinador argentino vai comandar o time na disputa da NBB. 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

0: Arauto, alegria e informação, terminamos com essa canção linda, sucesso total. Indústria musical, aviãozinho. Final de programa. Vamos lá diretamente para.
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0: Alguém vai ficar muito feliz porque você, Rosane Ruschel, ganhou R$50 em vale compras da Panisul. Alô! Senhoras e senhores, se Deus deixar e quiser, segunda-feira a gente vai estar juntos outra vez, 5 horas da manhã. Mas amanhã, 8 horas da manhã, eu e o Michael estaremos aqui para mais uma linda edição do Prosit Schwarzapeda. E na abertura a gente vai cantar esta canção aqui. Bom dia, bom final de semana. Vem aí o horário político e depois o Bom Dia Arauto. Bom dia pra você, bom dia, gurias que estão passando por aí, ó. Todo mundo de guarda-chuva, abanando. Bom dia, bom dia.

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0: Uma excelente manhã de sexta-feira.

0: Chegou a sexta-feira e chegou uma chuva bem naquela hora do deslocamento, Samara.
1: Bom dia, Michael. Só de sacanagem ela veio pra atrapalhar a galera na hora da saída, mas não tem problema não. Hoje é sexta-feira e o humor tá melhor do que todos os outros dias da semana.
0: Sexta-feira propícia para já preparar aquele sorrisão no modo turbo e avançar no final de semana com muitas programações, inclusive, quem sabe, um churrasquinho, Samara.
1: Inclusive, aceitamos convites.
0: Depois da propaganda eleitoral gratuita, cá estamos para trazer alegria e informação na faixa das 8 da manhã, a mensagem do dia e a sua interatividade.
1: No 995-70-2200, hoje você vai responder só por curiosidade, tá? Não tem a ver com salário, não tem a ver com formação, é só por curiosidade. Se você pudesse trocar de profissão por um dia, pra qual seria? O que você teria curiosidade de conhecer? A dinâmica do trabalho?
0: É só por curiosidade mesmo.
1: É isso.
0: 995-70-2200. Tá na correria aí? Manda um áudio rapidão pra gente. Nós adoramos receber áudio. 995-70-2200. 995-70-2200. Também para pedir o link da plataforma de sorteios.
1: Porque tá valendo a partir de agora a pizza deliciosa da Master Pizza e uma torre de cerveja do Mundo Animal.
0: Bora, minha gente, Panda, atração da Oktoberfest, eu te sigo.

0: Eu te seguro.
1: 28 para as 8.
2: 16 graus é a temperatura e chove em Santa Cruz.
1: Tá chovendo por aí. Se você pudesse trocar de profissão, um dia só por curiosidade, o que você faria? Conta pra gente.

0: pela audiência.
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2: 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Alô, Eliane, alô, Fabrício, como é que foi a semana aí, meus parceiros? 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
3: O Hospitalzinho suspende atendimentos novamente em Santa Cruz. A Casa de Saúde Gnês Irene Moraes interrompeu os atendimentos hoje devido a infiltrações causadas pela chuva. Em casos de urgência e emergência, a orientação é buscar atendimento na UPA do bairro Esmeralda. E estacionamento da Catedral São João Batista está com obras paralisadas em Santa Cruz. A exigência foi feita pela Prefeitura para a regularização do licenciamento ambiental. Por se tratar de um prédio tombado, o projeto aguarda agora a análise final do Executivo para ser retomado. O empreendimento prevê 40 vagas e investimento de R$500 mil.
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2: Rafael Cunha, bom dia.
5: Muito bom dia a todos que nos acompanham. A máxima hoje na região alcança os 19 graus e o dia será marcado por chuva. Chuva que deve se intensificar a partir do início da manhã e deve seguir assim pelo menos até a metade da tarde. A tendência para amanhã já é de sol entre nuvens na região. Amanhã a temperatura varia entre 10 e 20 graus. E no domingo uma tendência muito semelhante, sol entre nuvens e a temperatura variando entre 10 e 19 graus. Com as informações do tempo, Rafael Cunha.
2: 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Bora tocar uma canção no clima do sextou, Samara?
3: Só se for agora e só se a galera der volume.
2: Der volume. Antes, porém, contudo, todavia, pra quem chegou agora nesta faixa, qual é a nossa dinâmica de hoje?
3: Assim, ó, por curiosidade sua, qual profissão você gostaria de exercer por um dia?
2: Uou! Quem fez, fez.
3: Quem não fez, vai fazer até as duas, tá, Big Boss?

0: programa de sorteios, muitos presentes. Inclusive, nós estamos liberando na programação os acessos para a Corrida da Alegria.
1: Oh.
0: Um mês e um dia para a Corrida da Alegria. E já fez a sua inscrição? É, bora lá no site do SESC.
1: Bora para as interações 995-7020-200. Hoje a pergunta do programa é: se você pudesse trocar, só por curiosidade, por um dia de profissão, para qual seria? Conta aí. A Roberta Kingler mandou pra gente: bom dia, dupla. Eu queria ser professora de escolinha por um dia, só para ver as artes da criançada. Roberta, bom dia, obrigada pela audiência. A Ana Paula colocou: bom dia para melhor rádio do mundo. Eu queria ser médica. Então, por um dia, Ana Paula ia ser médica. A Dai mandou: bom dia, sextou. Eu queria ser piloto de avião ou capitão de navio. Foi longe, a Dai, hein? Diferente. Muito bem, só por curiosidade ela ia escolher essas opções. Mais mensagens. Bom dia para Gladys Grenzel do Esmeralda. Disse que tem a cunhada de aniversário por lá hoje, a Fernanda. Estou bem. Oi, Fernanda. Feliz aniversário. Que horas é a carne? Ah. Muita saúde, muitas alegrias. Que você aproveite esse novo ano. Parabéns. Agora, o Éder já mandou aqui, ó, Michael, que o sonho dele é ser apresentador de programa na Arauto por um dia, tá?
0: Aí, ó.
1: Vamos providenciar essa história aí, Éder. Vamos agilizar isso aí. A Inês Gonçalves está desejando uma ótima sexta-feira para todo mundo, que todos tenham um abençoado dia de trabalho. Inês, um beijo para ti, obrigada pela audiência. Deixa eu mandar um beijo também para Betina. Betina conversou comigo ontem, eu chamei ela, acionei ela, e ela disse: todos os dias de manhã eu vou pra academia e escuto você e o Michael. Então tá registrado aqui, Betina. Um beijo e obrigada pela audiência.
0: Quero saudar a todos que encontrei ontem à noite no ginásio poliesportivo. Muitos amigos abracei e conversei. Evento muito bonito do Colégio Marista São Luís. Toda a rede marista está na cidade, movimentando a rede hoteleira e também muitos pontos de Santa Cruz do Sul. Lá no portal Arauto tem a cobertura completa. Saudação especial também, e muito especial, aniversariante do dia, o Gerson Hag. Ontem falávamos, né, Gerson, tá chegando o evento no Nacional nesse final de semana, o Pedal com Santa Ciclismo. Pô, na véspera do teu aniversário, inscrições bombaram e vamos fazer uma bela entrega no domingo. Gerson, toda a galera do Santa Ciclismo, um abração. 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
1: 15 para as 8, Arauto.
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3: A região dos vales, 16 graus.
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1: Ei, que beleza, Dona Margarida, pulsando no Bom Dia Arauto. 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
1: Tá na hora de tocar mais música aqui na Alto, mais sucesso pra você. 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Alô galera da Garbo, uma ótima sexta-feira. 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Que dia propício para um churrasco, hein?
3: Sendo sexta-feira, eu acho que é obrigatório já.
1: Bora, galera do Gás, hein? Vamos que vamos!
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1: Jorge Mateus.

0: Bora tomar uma?
1: Tomar uma. Mas tá cedo? Que isso? Dois para as oito. Vamos!
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2: Banco do Brasil e Caixa aderem greve por tempo indeterminado em Santa Cruz. A categoria busca melhores propostas salariais e contesta alterações nos custos do plano de saúde. As unidades da Caixa estão com atendimento completamente suspenso. Já a unidade do Banco do Brasil no município está parcialmente paralisada. E Sesc e Senac celebram 80 anos com programação especial no próximo domingo em Santa Cruz. As atividades ocorrem na Praça da Bandeira a partir das 10 horas da manhã e incluem a distribuição gratuita de carreteiro, espetáculo tradicionalista de Wagner Nunes e família e espaço instagramável.
1: 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Mais um clássico!
2: Ai, ai, ai, ai, ai, ai.

0: Arauto, alegria e informação. Lembrava dessa? Hã? Munhoz e Mariano, seu bombeiro! Samara, antes de ir pro intervalo, por gentileza, repita a dinâmica.
1: Eu repito agora pra você mandar pra gente. Por curiosidade, qual profissão você gostaria de exercer por um dia? Vai. Não se preocupa com o salário, com a formação, mas você vai executar por um dia pra você conhecer um pouco como funciona. Qual seria essa profissão?
0: E reforçando o convite também, presentes na plataforma de sorteios.
1: Tem pizza maravilhosa da Master Pizza, tem torre de cerveja geladinha do Mundo Animal. 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
0: Falar em mês de setembro, churrasco, a gente já vai ter nas próximas horas o início do momento Farroupilha. Vamos tocar boa música gaúcha ao longo da programação. Grandes marcas colando com a gente, vai ser bonito demais. A gente precisa ir pro show no intervalo e voltar já com a mensagem do dia.
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0: Henrique e Juliana, a maior saudade.
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0: E aí?
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0: 8:04, Arauto.
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1: Na região dos vales, 16 graus.
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1: Bora levantar voo em mais um bloco de sucessos. 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
1: Essa aqui é forte, é linda demais, Henrique e Juliano!

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Bora pro conteúdo de hoje? Eu quero iniciar a nossa reflexão desta manhã fazendo uma pergunta. A gente sabe qual é o nosso porquê? Por que você acorda todos os dias? Por que você trabalha tanto? Por que insiste, mesmo quando as coisas não saem como você esperava? Ter um motivo claro muda a maneira como a gente enxerga a vida. Porque quando você sabe onde quer chegar e principalmente por que quer chegar lá, fica mais fácil escolher os caminhos, organizar as prioridades e fazer planos. Planejar a vida não é ter certeza de que tudo vai acontecer. É decidir o que é importante para você e começar a construir um passo de cada vez. Que tal hoje? Seja um bom dia. Alguns minutos. Uma reflexão íntima. Você com você mesmo, para se perguntar, afinal de contas, qual é o meu porquê? O que realmente importa para mim? O que eu estou fazendo hoje para chegar mais perto desse porquê? Porque quem tem um porquê encontra forças para continuar. Pense nisso. Bora tocar mais música boa, 8:19.

0: canção do Gustavo Lima, A Bala Alojada. Essa aqui tá bombando em todo o Brasilzão e toca também na Arauto. O mais belo show do intervalo do Rádio Gaúcho vai começar. Um desfile fantástico de grandes marcas.
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0: Aquela bateaca feeling, ô Samara. Vem na calmaria.
2: A gente gosta.

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2: 8h25, Arauto.
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2: Ao show do intervalo, pra voltar já.
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2: 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Gustavo Lima, Bala Alojada, 29 para as 9. Um

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1: 22 para as 9.
2: Mais de 4 mil clientes da Corsan saíram da lista de negativados após campanha de negociação. Entre 17 e 31 de agosto foram feitas mais de 38 mil negociações. A ação concedeu cerca de R$240 mil em descontos. E finais do 19º Campeonato Gaúcho de iStock Sport ocorrem neste domingo em Linha Áustria. A Associação Esportiva 15 de agosto cedia as disputas individuais e por equipes, que começam a partir das 9 horas da manhã. Os atletas classificados buscam o título estadual após 4 etapas classificatórias.
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2: Sim, hoje a pergunta do Bom Dia Arauto é: se você pudesse trocar de profissão por um dia, só por curiosidade, para qual seria? Vamos para as mensagens da galera. O Gilberto Tavares colocou: bom dia. Gostaria muito de ser motorista de coletivo. Gilmar queria ser motorista de ônibus por um dia. Bom dia, Paulinha de Pantano. Eu queria ser policial por um dia, só para pegar os inimigos. Paulinha, grande abraço. Alô, Pantano, muito bom dia. Bom dia a todos, Samara e Michael. Gosto muito da minha profissão, mas tenho curiosidade e gostaria de ser por um dia piloto de Fórmula 1.
0: Olha aí.
2: Alô, Jorge, grande abraço, obrigada pela audiência. Nelson Lopes está junto com a gente, ouvindo 95,7, tomando um chimarrão maravilhoso. Bom dia, Nelson. Ô, Michael, você sabe que o Léo Senna mandou pra gente uma camiseta da Arauto, que é uma relíquia, tá? Talvez uma das primeiras. Mandou foto e ele disse que a turma agora, ultimamente, nas redes sociais, tá fazendo a trend dos anos 80.
0: É verdade.
2: Ele disse que tá vivendo nos anos 80.
0: É muito bacana esse registro que ele mandou. Na prática, é um registro da época do Arauto Jornal, do jornal Arauto, com a logotipia. Pô, bateu uma saudade aí.
2: Ele mandou pra gente também, falando dos anos 80, a torradeira. E eu vou explicar pra galera. Vocês lembram da torradeira que vocês colocavam em cima da boca do fogão, ou em cima do fogão a lenha, e tinha que virar a torrada pra esquentar? Pois bem, o Léo fez uma torrada assim hoje e disse: pensa numa torrada boa, meu chapéu, tem seu valor.
0: Como é que pode, né? Em um dia de chuva, parece que falar de comida dá ainda mais inspiração.
2: Comida é uma coisa que a gente gosta, né? Mais mensagens. Bom dia, dupla. Eu queria ser dentista por um dia. Acho linda essa profissão que devolve a autoestima para as pessoas, disse a Tamires. Tamires,
0: valeu,
2: um
0: Tamires.
2: Beijo pra você. Bom dia.
0: Que bom.
2: Jane Silva registrou aqui, ó, que bela mensagem do dia. Sempre tenha um porquê.
0: Verdade.
2: Para agradecer pela vida.
0: Samara vai respondendo fora do ar a galera, que nós já vamos pro bloco saideiro do Bom Dia.
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0: Cara, se foi pras macega, mina.
2: Sim.
0: Ela vazou na braquiara.
2: Acho que ele se arrependeu de falar que amava.
0: Sentimento na parada. Siga com a gente.

0: 15 para as 9, Arauto.
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4: Na região dos vales, 16 graus.
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1: Espetáculo, obrigado Erasmo Carlos, bora assinar mais um bloco de sucessos. 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
1: Que vamos, música boa, alegria, informação. Ô, da turma aí da JTI, obrigado pela parceria. Turma levando a gente de carona e levando a chance.

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0: Vamos aos presentes, começando com uma pizza da Master. Alô, galera da Master, uma ótima sexta.
3: Quem vai degustar a pizza é o Valmor dos Santos.
0: Não, só um pouquinho. Vamos largar aquele efeito pra ele vibrar muito. Aê!
3: Agora, a torre de cerveja do Mundo Animal saiu para a Sânia Cisinando.
0: Parabéns! Feito, minha gente! Fim de expediente no

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Gomes, bom dia, bom dia, bom dia, bom dia, excelente manhã, ótima sexta-feira pra você. Está no ar mais uma edição do Hoje é o Dia. E eu quero dizer o seguinte nesta manhã, todos nós temos sonhos, planos e objetivos. Sabemos onde queremos chegar, o problema é que muita gente passa mais tempo esperando o momento perfeito do que dando o primeiro passo. A verdade é que o momento perfeito raramente aparece. O que faz a diferença não é quem espera as melhores condições, mas quem decide agir mesmo diante das dificuldades. Talvez você ainda não esteja onde gostaria de estar, talvez o caminho pareça mais longo do que imaginava, mas cada esforço de hoje está construindo o resultado de amanhã. Nenhuma grande conquista acontece da noite para o dia, não, meus amigos. É o trabalho silencioso, a disciplina diária e a coragem de continuar que transformam sonhos em realidade. Então, nesta manhã, faça um compromisso com você mesmo. Não desista daquilo que faz o seu coração bater mais forte. Continue avançando, mesmo que seja um passo de cada vez. Porque quem segue em frente, cedo ou tarde, chega ao destino. E lembre-se, o sucesso não pertence aos mais rápidos, mas aqueles que nunca param de caminhar. Excelente manhã pra você, eu sou Alisson Fernandes, o teu amigão, e te faço companhia no Hoje é o Dia. 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Esse é o WhatsApp pra você interagir comigo. Conta aí, onde é que você tá ouvindo, Arauto? Você tá em casa? Tá no trabalho? Tá no carro? Bora participar, hein?

0: informação Marcos Iderotti. Então foge aqui na programação do nosso Hoje é o Dia. 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Deixa eu mandar os abraços aqui pra audiência. Bom dia, pessoal da Arauto, aqui é o Wellington, da Gurizada, do Mancha Pinturas. Estamos ligados todos os dias na rádio. Vamos que vamos, sextou só pelas 17 horas para tomar aquela cerveja. Mas a Gurizada medonha, hein? Só depois do expediente, tá certo. Bom dia, Alisson, sou a Tatiane de Vera Cruz. Linda mensagem de motivação. Às vezes escutar uma mensagem muda o nosso dia. Desejo a você e a todos um abençoado final de semana. Valeu, Tatiane. Um abraço pra você, obrigado pelo carinho. Bom dia, amigos. Sextou, Liane Scheninger Crote do bairro Halber. Escutando Arauto em casa. Abração.
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2: 9:28, Arauto.
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2: Na região dos vales, 14 graus.
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informação, Simone Mendes, Me Ama ou Me Larga, aqui na programação do nosso Hoje é o Dia. A galera tá participando por aqui, mandando o seu recado, que é sempre muito bem-vindo. Bom dia, meu amigo Alisson, uma boa sexta-feira para todos nós, um abraço. Mensagem aqui do Zé Rosado. Alô, Zé Rosado, mas que tal, mandou uma foto aqui, ó. Rapaz, Rua Venâncio Aires, número 5, manda uma de presente pra cá, dessas aí, diz, ó, essa aqui é especial pro Alisson Fernandes. Ô, Zé Rosado, grande abraço, meu amigo. Casa de Carne Zé Rosado, que espetáculo, que coisa linda essa daí, hein? Isso aí tu guardou pra ti, né? Trabalhando de Uber em Encruzilhada do Sul, a chuvinha caindo, escutando Arauto. Abração aqui pro meu amigo, faltou um nomezinho aqui, né? Deixa eu ver se eu acho o nome dele aqui, ó. Não achei o nome dele. Abração aí, obrigado pela companhia. Manda o nome. Bom dia, Alisson, um ótimo final de semana pra todos da rádio, a Simone Pires do bairro Arroio Grande. Quem mais aqui também participando comigo? Bom dia pra Regiane, tudo bem, dona Regiane? Um abraço. Bom dia, amigo Alisson, um ótimo final de semana, cheio de bênçãos pra todos vocês. A Orlandinha mandou foto do seu chimas, seu chimarrão feito no capricho também. Quem mais aqui participando? A Sânia Cizinando tá na audiência com a gente também. Um abraço pra você, obrigado pelo carinho, obrigado pela sua sintonia. Quem mais aqui participando? Abração aqui pro nosso amigão Gerson, também tá participando com a gente. Alô, Gerson, grande abraço. Bom dia, sextou com chuva. Ângela Fernandes no trabalho, ligadinha na Arauto. Ótimo início de final de semana a todos nós na escuta da rádio. Valeu, minha querida. Tudo de bom aí, tá no trânsito, nos levando de carona.

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2: 13 para as 10, Arauto.
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2: Na região dos Vales, 16 graus.
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0: alegria, informação, tá aí cantando pra gente, Wesley Safadão, displicente aqui na programação do nosso Hoje é o Dia. Vem aí o show do intervalo no próximo bloco, mais uma edição do nosso Arauto Toca Mais. São 6 músicas sem intervalos comerciais.
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3: 10:06, Arauto.
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10:13, a temperatura em Santa Cruz e região está em 16 graus. Direto do Portal Arautos, destaques em notícias. Após chuva causar novas infiltrações, o hospitalzinho retoma atendimento à Casa de Saúde. Inês Irene Moraes tinha interrompido serviços hoje, conforme nota da assessoria do Hospital Onaneri, responsável pela unidade. O atendimento retornou após os ajustes necessários. Prefeitura de Santa Cruz conclui primeira quadra com iluminação em estilo retrô. A intervenção finalizada ocorreu na rua 28 de setembro, entre a Marechal Floriano e a Tenente Coronel Brito. Na sequência dos trabalhos, a instalação vai chegar à quadra entre as ruas Marechal Floriano e Deodoro. 25ª Romaria de Santa Cruz está mantida mesmo com previsão de chuva. Com a expectativa de participação de fiéis das 51 paróquias dos 41 municípios de abrangência do Vale do Rio Pardo e Taquari, a caminhada está confirmada para este domingo. A programação inicia às 8:30 da manhã na Igreja Santos Mártires das Missões, em Linha Santa Cruz. 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

hora de conhecer agora 6 músicas do nosso Arauto Toca Mais. Música 1, Kleber e Cauã, 1000 adjetivos. Música 2, Zezete Camargo, Irmão da Lua e Amigo das Estrelas. Música 3, Henrique e Diego, Malbec. Música 4, Hugo e Guilherme, Flash. Música 5, Danilo e Davi, Eu Não Sou Terapia. Música 6, Sorriso Maroto com Ferrugem. Ela, bora lá conferir.

Ronaldo, alegria, informação, sorriso maroto com Ferrugem, ela aqui na programação do nosso Hoje é o Dia. Você conferiu mais uma edição do Arauto Toca Mais. Vamos mandar os abraços aqui para nossa audiência. Bom dia, sextou. Mensagem aqui do Eduardo Rodrigues da audiência com a gente. Alô, Eduardo, grande abraço. Mais aqui participando com a gente, a Sânia também tá ligadinha com a gente. Oi, Sânia, tudo de bom? Bom dia, tudo bem? Ligado na melhor rádio do Brasil e no melhor programa aqui na portaria do Leonardo da Vinci, participando dos sorteios. Grande abraço, um ótimo final de semana. Lauro Júnior na audiência. Oi, oi, oi, gostaria do link das promoções e a Grazi. Valeu, Grazi. Bom dia, manda o link, obrigada. Mensagem aqui da Margarete, tudo bem, Margarete? Grande abraço pra você, obrigado pelo carinho e sintonia, tudo de bom aí. Valeu, grande abraço. Quem mais aqui participando também? Patrick Santos, ouvindo em Cachoeira do Sul. Alô, Patrick, grande abraço pra você, tudo de bom. Valeu, meu queridão. Show do intervalo, já já tem mais música.

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1: Na região dos Vales, 16 graus. 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

0: transformação. Tá aí cantando pra gente Murilo Huff com o Matheus Fernandes, só com ela. Segue participando aí, vai lá na nossa plataforma de sorteios. Tem presentes pra você te esperando nessa sexta-feira, muitos presentes na plataforma de sorteios da Arauto.
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0: Essa é pra casar, viu?
1: Arauto, alegria, informação, Diego e Vitor Hugo, moça pra casar. Vou mandar os abraços aqui pra nossa audiência, ligada com a gente, curtindo a programação. Bom dia, Léo Senem por aqui, hoje teremos bolinho de aipim e pastel, única coisa que levamos dessa vida é comer bem, sextou. Abraços do amigo Léo, valeu Léo, grande abraço, mandou vídeo aqui nos preparativos aí do pastel, do bolinho, mas que tal? Oi, quero participar do sorteio, Alice, Vera e Nazário, na audiência com a gente, um abraço meus queridos, tudo de bom pra vocês aí, obrigado pelo carinho e pela sintonia. Abração aqui pra minha amiga também. A Letícia tá ligadinha com a gente, curtindo a programação. Oi, Letícia, grande abraço pra você, obrigado pelo carinho, obrigado pela sua sintonia aí. Tudo de bom. Abraços aqui também pra nossa amiga Solange participando. Oi, Solange, um abraço pra você, obrigado pelo carinho.
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2: Na região dos vales, 16 graus.
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0: voltou, alegria, informação, tá aí cantando pra gente a Viti, Wake Me Up, tá aqui na programação do Hoje é o Dia. Que bom ter você aqui participando com a gente. Olha, a plataforma de sorteio está recheada com muitos presentes para você. E no próximo bloco, daqui a pouquinho, vai ter sorteio para todo mundo que foi lá participar, clicou no banner da promoção. Bom dia, Alisson. Roseli Gomes de Veracruz, abençoado final de semana. O André Henrique Chorna também tá ligado com a gente, participando, curtindo a programação. A minha amiga também. A Carol tá participando com a gente lá no Belvedere. Oi, Carol, bom dia pra você. Simone também ligadinha com a gente. Oi, Simone, bom dia pra você. Vem aí o show do intervalo.
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2: Na região dos vales, 16 graus.
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0: Tá chegando, hein, turma? 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
0: Hora de sabermos quem tá se dando bem faturando a promoção setembro do meu churrasco, faturando churrasqueiras e espetos. Quem tá se dando bem é você, Luísa Janete dos Santos Asman. E também a Daniela Patrícia Vermont Carvalho ganharam na promoção setembro do meu churrasco. Quem tá faturando o café colonial sabor caseiro é você, Iracema Dias dos Santos, ganhou, parabéns. E o par de ingressos para o bailão amanhã, dia 3, aliás, do dia 13, é domingo, hein? Quem tá se dando bem é você, Marceliza Moreira Pereira, ganhou, parabéns, parabéns, parabéns aos sortudos, para de ingressos para o bailão no dia 13 de setembro no ginásio da comunidade evangélica de Linha Andréas, Grupo Talagaço, Sétimo Sentido e DJ Felício Porto. Parabéns aos sortudos, fechamos mais uma edição, galera.
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0: Na sequência, vem aí o Lucas Batista e o Arauto Repórter Uniski. 20 minutos para o meio-dia, Arauto.
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5: Do jeito que você sempre quis, 15 para o meio-dia, hoje é sexta-feira, 11 de setembro. Está no ar mais uma edição do Arauto Repórter Unisque. Temperatura em Santa Cruz e em toda a região a casa dos 16 graus. 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No Arauto Repórter Unisque de hoje, você confere. Após chuva causar novas infiltrações, Hospitalzinho retoma atendimentos. Prefeitura de Santa Cruz conclui primeira quadra com iluminação em estilo retrô. E em destaque na área da segurança pública, polícia ocupa Boqueirão do Leão em operação contra o tráfico de drogas. O Arauto Repórter Unisque está começando.

0: 14 minutos para o meio-dia. Após chuva causar novas infiltrações, o hospitalzinho retoma atendimentos em Santa Cruz. A unidade interditou de forma preventiva uma das salas. Detalhes com Nicolas Silva.
1: Após anunciar novamente a suspensão dos atendimentos devido ao volume de chuva registrado,

0: Nesta sexta-feira, a Casa de Saúde Inês Irene Moraes, o Hospitalzinho, retomou os atendimentos em Santa Cruz. A assessoria do Hospital Ana Neri, responsável pela unidade, confirmou a informação. Conforme nota divulgada, os atendimentos retornaram após os ajustes necessários. A unidade interditou preventivamente uma das salas. A equipe remanejou os materiais que estavam no local para outro espaço seguro, garantindo a continuidade dos atendimentos. A Prefeitura de Santa Cruz atua no local para realizar ajustes e solucionar os problemas provocados pelas infiltrações. A medida adotada teve como objetivo preservar a segurança de pacientes, acompanhantes e profissionais, sem comprometer o funcionamento dos demais serviços. Em 28 de agosto, o Hospitalzinho também precisou suspender temporariamente os atendimentos por conta do mesmo problema.
1: 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Prefeitura de Santa Cruz conclui primeira quadra com iluminação em estilo retrô. A intervenção finalizada ocorreu na rua 28 de setembro, entre a Marechal Floriano e a Tenente Coronel Brito. Detalhes com Samara Santos.
2: Iniciada nos últimos dias de agosto, a obra que vai remeter o centro de Santa Cruz do Sul a um chamado tom europeu foi concluída na primeira quadra na rua 28 de setembro, entre a rua Marechal Floriano e a Tenente Coronel Brito. Nos próximos dias, anuncia o vice-prefeito Alex Kinak, a intervenção vai chegar à quadra entre a Floriano e a Deodoro. Vão ser instaladas 18 luminárias, 9 em cada quarteirão, com um modelo de inspiração retrô. A intenção é realçar o centro do município e valorizar o comércio local com essa medida de embelezamento. Além da nova iluminação, a obra prevê a implantação de tubulação subterrânea para essa rede, buscando melhorar a organização e a acessibilidade do espaço urbano. A obra de modernização da iluminação pública conta com um investimento superior a R$105 mil, fruto da contribuição de iluminação pública. E também deve fortalecer o turismo local, deixando os espaços mais receptivos para os eventos que se aproximam, como a Oktoberfest e o Natal.
1: 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Temperatura em Santa Cruz do Sul e em toda a região na casa dos 16 graus, é hora da previsão do tempo. Instantes na previsão do tempo aqui no Arauto Repórter Unisque, 10 minutos para o meio-dia, via atacadista. 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
1: 10 para o meio-dia, você acompanha o Arauto Repórter Unisque para Unisque. 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Novo poço deve reforçar abastecimento de água para 8 mil moradores em Santa Cruz. A estrutura perfurada pela Corsan tem 150 metros de profundidade. Detalhes com Pietra Franco.
4: A Corsan perfurou um poço tubular profundo que abastecerá os cerca de 8 mil moradores dos bairros Dona Carlota e Halber em Santa Cruz. O novo poço está localizado na rua Victor Frederico Bauer e tem 150 metros de profundidade. A capacidade de vazão de água é de 25 a 30 mil litros por hora. Atualmente, a Corsan realiza as análises da qualidade da água captada no poço. Depois disso, a empresa montará o conjunto motobomba, quadro de comando das instalações elétricas e hidráulicas, hidráulicas, tubulações, registros e conexões. A Corsan interligará o poço a uma rede já existente para a distribuição da água à população. A obra tem investimento de cerca de R$350 mil e integra o plano de ação da Corsan para melhorias do abastecimento em Santa Cruz do Sul. A Corsan já perfurou outro poço no Parque da Gruta, no bairro Higienópolis, e ele aguarda a ligação de energia elétrica para entrar em operação. A Corsan prevê outros dois poços para os bairros Esmeralda e Monte Verde.
1: 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Hora das informações da polícia, aqui no Arauto Repórter Unisque. Polícia ocupa Boqueirão do Leão, em operação contra o tráfico de drogas. Os detalhes chegam agora com o repórter Cristiano Silva. Bom dia, Cristiano.
5: Muito bom dia a todos os ouvintes. Eu falo aqui de Boqueirão do Leão, vou conversar agora com o delegado regional Jader Ribeiro Duarte, o tenente coronel Cristiano Cozzo Marconato, vamos conversar com ele, falar um pouquinho dessa operação, delegado, essa operação realizada hoje, já com vários presos, drogas e arma apreendida, detalhar um pouquinho desse trabalho realizado hoje, então, bom dia.
6: Bom dia, fizemos uma operação conjunta hoje aqui em Boqueirão do Leão, mais uma operação chamada Operação Boqueirão, e que resultou no dia de hoje em, até o momento, 7 prisões, sendo 3 em cumprimentos de mandado e 4 em flagrantes. Um flagrante na cidade de Sério, por tráfico de drogas, onde foi detida uma mulher com várias petecas de cocaína. Outro flagrante aqui em Boqueirão, onde um casal foi preso também com várias petecas de cocaína. E um outro flagrante de posse ilegal de arma de fogo. Um dos presos já está recolhido na penitenciária de Charqueadas. Está sendo comunicado então que ele está sendo preso preventivamente. E mais um casal foi preso preventivamente aqui em Boqueirão do Leão, também por tráfico de drogas.
5: Conversar também com o tenente coronel Cristiano Cozzo Marconato. Coronel, eu queria aproveitar para lhe perguntar, a gente sabe, a gente acompanha o trabalho de vocês, é um trabalho 24 horas, né? Vocês vêm fazendo ações diárias de combate ao tráfico e aqui em Boqueirão a gente acompanhou agora há meses atrás até uma outra operação e hoje mais uma operação, esse trabalho conjunto de vocês que vocês vêm acompanhando todos os detalhes, então, bom dia.
7: Bom dia, realmente, conforme o delegado Jader já falou, uma grande investigação, bastante complexa, um trabalho muito bem elaborado pela Polícia Civil, que culminou hoje, né? Nesses cumprimentos de mandados e além dos mandados, os resultados das ordens judiciais, durante as buscas também foram localizadas objetos como uma arma, como drogas e resultaram em demais prisões. Então é muito importante isso.
5: Tá certo. Isso aí, o tenente coronel Cristiano Cozzo Marconato, tá certo com as informações da unidade móvel, repórter Cristiano Silva.
1: Muito obrigado, Cristiano Silva, acompanhou essa operação Boqueirão do Leão, operação contra o tráfico de drogas. Mais detalhes você lê em portalaralto.com.br. 5 para o meio-dia, agora sim, momento da previsão do tempo. Quem chega aqui no Arauto Repórter Unisca é Rafael Cunha. Muito bom dia, Rafael.
8: Muito bom dia a todos que nos acompanham. A máxima hoje na região fica na casa dos 19 graus, o dia será marcado pela chuva. A tendência para amanhã é de sol com nebulosidade na região. A temperatura varia entre 10 e 20 graus. A mesma tendência ocorre no domingo, mas a temperatura varia um pouco menos, entre 10 e 19 graus. Com as informações do tempo, Rafael Cunha.
1: 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Para encerrar o Arauto Repórter, detalhes do esporte. Amanhã o Internacional enfrenta a Chapecoense, o Grêmio encara o Vasco. Quem comenta é Luciano Almeida. Olá, Luciano.
9: Olá, amigos, olá, ouvintes. Numa rodada de fundamental importância para a dupla Grenal no Campeonato Brasileiro, os dois entram em campo amanhã, o Grêmio primeiro, o Inter um pouco mais tarde. O Grêmio em casa, confronto direto contra o Vasco, reforçado e em crescimento. O Inter fora, contra a Chapecoense, uma virtual rebaixada, que curiosamente vive o seu melhor momento na temporada. Nos dois times, existem dúvidas importantes e para os dois técnicos, contestados, pressionados, muito cobrados, talvez caiba um conselho. Simplifique. O Grêmio tem uma dúvida técnica na zaga entre o Gustavo Martins e o Cano. Mas como o time deve ir à frente e pode precisar de velocidade de recomposição, o mais provável mesmo é a manutenção do Gustavo Martins. O Marlon volta à lateral, o que é um bom acréscimo. O meio-campo só muda se o Krovinovic atuar pelo lado esquerdo, e nesse caso, o Nardoni é o primeiro candidato a estar no time. Na frente, com desfalques importantes, TT, Carlos Vinícius e o Krovinovic, ou Giovanni Cabral, ou muito remotamente o Amuso, devem fechar o setor. A vitória é fundamental e negociável, e para isso, para além das questões técnicas e táticas, a questão física e a capacidade de ser intenso assume papel fundamental. No Inter, a grande dúvida está na lateral esquerda, em que o Pezzolano não terá o Matheus Bahia, nem o Aguirre. O mais provável é o Bernabé mesmo de volta ao setor, com o meio campo mais encorpado e que proteja melhor, quem sabe até os três volantes. Na frente, simplificação. Vitinho e Carboneiro, velocidade pelos lados, com Sanabria de centroavante. Se defender, primeiro não perder, para depois contra-atacar. Esta tem de ser a estratégia. Até a próxima.
1: Até a próxima, Luciano Almeida. Obrigado pelas informações. Com o esporte, encerramos esta edição do Arauto Repórter Unisque. Para Unisque, viva Unisque. 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É no dia 17 de setembro, no campus da Unisque, em Santa Cruz. Em instantes, tem a propaganda eleitoral gratuita. Logo depois, o Arauto vai de carona. Nós voltamos na segunda-feira, às 11 horas e 40 minutos.
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0: Galera, chegou a tão esperada sexta-feira, dia da felicidade sem motivo. Simbora, meu povo, está no ar mais uma edição do nosso Vai de Carona, edição desta sexta-feira, dia 11 de setembro. E aí, tudo bem com você? Tudo certo? Numa boa pra você que tá em casa, pra você que tá no seu trabalho, bem feito, agradeça, faça bem feito. É isso que eu quis dizer, faça bem feito. Tudo que você fizer no seu trabalho, faça bem feito. O Big Boss tá vendo.
1: Tá ouvindo você agora.
0: Pra você que tá nos levando de carona, muito boa tarde pra você também, Samara Santos, a pergunta que eu quero te fazer. Sexta-feira já faz parte do teu final de semana?
1: Muito boa tarde, Alisson, está decretado, fim de semana começou.
0: Quem fez até sexta-feira, meio-dia fez.
1: Quem não fez?
0: Não faz mais.
1: Mas tem gente que vai cumprir horário
0: vai
1: ainda.
0: Vai só enrolar, Samara Santos, vai cumprir horário.
1: Você sabe.
0: A cada 5 minutos ele puxa o casaco.
1: Exatamente.
0: Assim e olha no pulso, no relógio, faltam tantos minutos pra eu ir embora.
1: No fim de semana, você acorda umas 9 da manhã, olha no relógio, são meio-dia. Hoje no trabalho, você vai olhar, são 1 da tarde. Daqui a pouco você vai olhar, são 11 da manhã.
0: É mais ou menos assim.
1: Recarrega pra trás.
0: É, por isso que eu não uso relógio, Samara.
1: Você não usa?
0: Não uso relógio.
1: É um cara sem horas.
0: Eu sou um cara, não, eu tenho horas.
1: Ah,
0: sim,
1: tá.
0: Tenho hora.
1: Desculpa.
0: Hora pra
1: achei
0: tudo.
1: Que era sem horas.
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0: Bora.
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0: Então tá certo. Samara Santos, vamos ao tema do programa de hoje. Esfriou de novo, né, Samara Santos?
1: Você
0: tá sentindo friozinho?
1: Esfriou, né? Gente, tava 16 graus já de manhã a temperatura, mas parece que pós-chuva, sei lá se foi o vento, que foi a sensação térmica caiu.
0: Hoje é aquele legítimo dia que você vem caminhando com seu guarda-chuva na calçada e você vem bem belo assim, já meio encarangado de frio e quando vê você pisa numa lajota em falso e dá aquele banho na sua canela, aquele barro vermelho, aquela água que sobe na sua canela e o que já era frio agora está encharcado.
1: Poxa.
0: Que dia pra pisar numa poça d'água, né?
1: Aconteceu com você, Alisson?
0: Já, e muito.
1: É?
0: Muito. Mas já aconteceu também de dar uma rajada de vento e o guarda-chuva virar do avesso e a gente passar a maior
1: não
0: vergonha tentando
1: nada.
0: Desvirar
1: nada,
0: aquele.
1: Nada, nada, né? Mais constrangedor.
0: Quando não descostura, né? E
1: você
0: o
1: fica
0: guarda-chuva.
1: Não, é que no início.
0: Fica só a metade dele, fica uma meia lua.
1: É,
0: o
1: guarda-chuva tem uma vida útil, né, gente? Você compra e ele vai começando a soltar aos pouquinhos. Aí você vai lá e encaixa de novo. Daí solta mais uma ponta, você encaixa. Chega um ponto que não dá mais, já tá todo estrupiado.
0: Chega um ponto
1: então
0: que ele vira do avesso e aí entorta aqueles ferrinhos e aí já não dá mais.
1: Por isso que
0: não
1: se tem
0: mais.
1: Uma coisa que eu não gosto é do tal do guarda-chuva.
0: É a mesma coisa a presilha do guarda-chuva, que você chega num lugar assim, tipo, você já chega de guarda-chuva.
1: Uhum.
0: Não, você chega de guarda-chuva. Aí você vai entrar no estabelecimento, sei lá, você vai no médico, vai numa clínica, vai numa loja, aí tem aquele baldinho no canto da porta, você entra com o guarda-chuva, fecha o guarda-chuva e bota no baldinho, né? Aí quando você não consegue fechar o guarda-chuva, sabe quando não trava mais aquela linguetinha que ele tem?
1: Volta.
0: E ele fica abrindo e, ah, rapaz, que vergonha! Já passei muita dessa vergonha, Samara.
1: Ah, é? Eu desisti do tal do guarda-chuva, tá?
0: Eu já fui mais pobre do que eu sou hoje.
1: Ah, isso eu sabia desde o princípio. Oh.
0: Eu já passei trabalhão.
1: Oh,
0: a gente
1: galera,
0: fala com propriedade.
1: Tem mais dinheiro que eu e vocês
0: não,
1: juntos.
0: Eu não sou pobre, gente, porque eu tenho muita saúde e gratidão pela saúde que eu tenho. Eu acho que o mais importante que a gente, a riqueza maior que a gente tem.
1: Discurso de quem tem grana.
0: É a nossa saúde, é a nossa família e é as pessoas que a gente tem dentro dos nossos lares.
1: Tá bom, a gente vai falar de que hoje, Alisson?
0: A gente vai falar sobre comida. Fina. Sobre comida. Porque frio, chuva, o que que a gente pensa? A gente pensa em comida. A gente pensa em fazer coisa boa. E no programa de hoje a gente quer saber qual é a tua especialidade na cozinha. Qual é o prato, qual é a receita, aquela que tu acha que é o teu top 10. Tipo, cara, essa aqui é a receita que eu
1: melhor
0: faço,
1: sei fazer.
0: Que eu melhor sei fazer, essa aqui é a avassaladora. Essa aqui é um arraso, é sucesso. Qual é a sua receita, Samara Santos?
1: Olha, eu ia falar um omelete, mas eu acho que não vale, né? Tá bom, eu vou falar uma receita que eu
0: omelete
1: sou muito boa.
0: Omelete com ovo?
1: Avá. Com queijo, vai. Omelete com queijo, aí dá pra passar. Mas eu sou muito boa, modéstia à parte, em fazer uma galinhada.
0: Galinhada.
1: Galinhada.
0: A sua galinhada.
1: Coradinha, açúcar queimado.
0: Aquela?
1: Essa daí. Tradicional, caseiríssima. Não tem nada de segredo, gente. É
0: eu
1: queimar o açúcar, fazer bem feitinha, deixar fritar bem a galinha, o frango, enfim. E aí depois coloca o arroz e deixa
0: o
1: cozinhar.
0: O nosso colega Pedro Tessin, o Schwarza Peda.
1: Também é bom nessa história, né?
0: Faz uma galinhada e vou te dizer, é aquela galinhada bronzeada, sabe?
1: Essa
0: é aquela moreninha assim, ó.
1: Dá
0: bem
1: gosto de
0: escurinha,
1: comer.
0: Só que ele não usa açúcar.
1: Não usa.
0: Ele tem o dom de fazer uma galinhada que tu olha assim, bah, mas foi 3 quilos de açúcar aqui. Não, senhor.
1: Toma,
0: ele não
1: então.
0: Usa açúcar. Eu não aprendi a fazer a galinhada do Schwarza Peda, mas eu vou ter de falar.
1: É segredo do chefe.
0: É fantástica. Que galinhada, meus amigos.
1: Toma então. Mas
0: você também é boa na galinhada?
1: Eu sou boa, tá?
0: Quando é que você vai fazer uma e convidar nós
1: não,
0: aqui?
1: Não, eu ia te perguntar quando vai sair esse salmão aí que a Bia tava pedindo, porque a galinhada eu até posso te oferecer de vez em quando, que é mais em conta. Mas um salmão encarece o cardápio.
0: A Bia me comentou hoje, dizendo, vou encomendar um salmão, porque daí dá tempo de descongelar até de noite a gente faz.
1: Toma.
0: Mas não tem mistério o salmão. Tu coloca ali, ó, o salzinho em cima dele, tá? E bota no forno.
1: E larga.
0: Com papel laminado. E deu. Pronto,
1: é
0: salmão.
1: É a sua especialidade ou tem algum outro prato?
0: Não. Eu gosto assim, é um prato que o meu pai gosta, quando ele vem lá em casa, ele pede pra eu fazer. Eu faço uma carne de panela, tá? Desfiada, na panela de ferro. Faço todo aquele molho, aquela carne assim, ó, sensacional. Fica bem moreninha a carne também. E aí eu largo uma massa fresca dentro da panela de ferro pra cozinhar a massa fresca.
1: Nossa.
0: Nesse molho. A massa, ela cozinha no molho da carne de panela.
1: E aí
0: tu
1: o
0: tá
1: amido
0: entendendo?
1: Segura aquele molho, o amido da massa.
0: E pra finalizar e a gente alcançar 5.000 calorias por cada prato servido.
1: É porque
0: servido,
1: se não engorda, não tem graça.
0: Eu boto 2 potes de requeijão de cheddar.
1: Nossa. De cheddar?
0: Cheddar, é.
1: Toma.
0: 2 potes de requeijão, aquele laranjinho, sabe?
1: Uhum.
0: Vai 2 potes daquilo, são 360 gramas dentro de uma panela de ferro pra bater a meta das 5.000 calorias por servida no prato.
1: Essa é a janta que a gente gostaria hoje
0: essa
1: à noite.
0: É a
1: tipo
0: janta.
1: Assim, tá friozinho.
0: Esse
1: tá
0: é o prato, eu acho que eu poderia dizer assim, ó, que tá no top 10 ali, ó.
1: Pronto. Agora a pergunta é qual é o seu? Já mexeu com as
0: lombrigas? Conta pra gente aí. 995-70-2200.
1: Manda pra gente. Qual é a
0: Bora.
1: Sua especialidade? Tem que contar.
0: Você
1: alguma
0: gosta de salmão,
1: tem?
0: Samara Santos? Esses
1: eu não,
0: dias,
1: não sou muito fã, não.
0: Que
1: tava
0: que você
1: brincando.
0: Tá querendo se convidar pra comer salmão na minha casa?
1: Tava
0: então?
1: Brincando só porque eu achei que você ia fugir do cardápio da Bia, mas você foi
0: não.
1: bem. Você
0: é,
1: disse que ia
0: hoje
1: fazer.
0: Hoje à noite vai ser salmão grelhado na casa.
1: Estão todos convidados.
0: Mas esses dias experimentei, viu, Samara Santos? Eu fiz um risoto de salmão, ficou, ó.
1: Bah, eu tô mendigando um risoto top. De alho poró pro meu irmão,
0: é
1: tá?
0: Bom.
1: Inclusive é o aniversariante de hoje, seu Ederson. Tá voltando da praia nesse momento.
0: Você já experimentou risoto de pera ou de damasco?
1: Não, nunca.
0: Pensa num troço bom também.
1: É?
0: Edi! A risoto é bom de qualquer jeito, né? Risoto, tomate
1: é
0: seco.
1: Bom.
0: É bom. Participa aí, manda pra gente no WhatsApp.

0: informação, Léo Rodrigues. Sexta-feira, sua linda. Fim de semana começou aí desse lado, ou Samara Santos?
1: Acordei, hoje é sexta-feira e não tem nada que me pare. Tudo nos conforme pra ser loucura de verdade.
0: Qual é que é o refrão?
1: Ah, deixa assim. Não quero ser demitida hoje.
0: Você tá nesse clima já, ô Samara Santos?
1: Tem que tá, né, gente? Bora.
0: Tá, tá, tá, tá, tá.
1: A gente podia gravar essa, né? Tá, tá, tá, tá, tá, tá. O caos foi instaurado, meus amigos.
0: Você gostou da piada dos dois papagaios, ô Samara Santos?
1: Achei bem ruim, mais uma vez. Pra quem não tá acompanhando os bastidores, siga lá o Alisson Fernandes e Samara S. Real. Samara S. Real, mas o Alisson adaptou esse arroba aí.
0: As pessoas às vezes perguntam o que vocês fazem enquanto tá tocando música.
1: É,
0: na rádio.
1: A turma quer saber, às
0: a
1: vezes.
0: A Samara
1: porque...
0: fica contando piada.
1: Não é a
0: e eu
1: Samara
0: achando
1: nada.
0: Graça.
1: O Alisson todo dia tem uma piada. E aí ontem eu postei e disse que a piada dele era muito ruim. Aí hoje ele achou outra piada pra contar e achou outra vítima pra escutar, que foi o Alex. Então o que, que aconteceu? A piada não podia nem ser postada hoje, pelo nível. Mas eu postei a introdução pra vocês entenderem qual era o tema da piada.
0: É, dois papagaios. E um careca.
1: E depois postei uma caixinha de perguntas perguntando qual era a piada com a reação do Alex, porque o Alex disse que a de hoje foi boa.
0: Se você conhece uma piada de dois papagaios e um careca, era essa a piada que eu contei.
1: Pronto,
0: pro Alex.
1: Pois bem, mas o tema deste programa,
0: é
1: voltando, é falar de comida hoje. Qual é o seu prato, especialidade da casa? Aquilo que você sabe fazer muito
0: Exatamente.
1: Bem, que todo mundo na sua casa, seus amigos acham uma delícia. Aquela preparação que você faz e é coringa, não tem erro. A Aline Maria mandou no 995702200 no WhatsApp da Arauto, que por lá todos gostam do estrogonofe que ela faz.
0: Vai, é bom, hein?
1: Você sabe que estrogonofe é uma delícia, né? Também uma, é um prato coringa, não tem erro. Não tem, a pessoa não chega na sua casa e diz, ah, estrogonofe eu não gosto. Não, é,
0: é só se a pessoa não comer carne e ter intolerância a, né?
1: Direto de Rio Pardo, ela disse que
0: do leite, né?
1: Continua chovendo por lá e não está muito frio não, tá? Em Rio Pardo não está muito frio. Em Santa Cruz, com 16 graus de temperatura, não parece que está 16 graus. Parece que está mais frio. Tem um ventinho gelado. A Melina falou que ela não cozinha, mas ela come de tudo. Então, se tiver um prato que for especialidade da casa,
0: ela
1: lá,
0: é boa de garfo,
1: ela,
0: né?
1: É boa de garfo, ela é boa de experimentar.
0: Também, com uma irmã chefe, né? Uma chefe de cozinha.
1: Pra quê, né?
0: Pra que ela vai querer cozinhar,
1: Exatamente.
0: Né? Ela tem que só aproveitar,
1: e
0: desfrutar.
1: E outra, você sabe que tem aquela história, né? Quem cozinha não sente tanta vontade de comer o seu próprio prato, assim. Não
0: Cê
1: perde
0: acha?
1: Um pouco o apetite. Tem gente que diz, ah, eu cozinho, gosto
0: Cê
1: de cozinhar,
0: não cozinha
1: mas,
0: bem, então.
1: Mas não gosto de comer. Calma, eu tô falando no geral. Mas eu acho que a Carola, a irmã da Melina, deve ser um pouco assim, trabalha com isso, aí cozinha muito, quando vê não gosta dos próprios pratos, aí tem que dar pra alguém experimentar. Nesse caso, a Melina se dá bem, vai lá e prova.
0: Entendi.
1: Entendeu?
0: Entendi. Olha, bora participar com a gente, manda aí no 995-7022-00, esse é o WhatsApp pra você participar. Conta aí qual é a sua especialidade na cozinha, qual é aquele prato, aquela receita que você faz, desenvolve com maestria. Vem aí o show intervalo e já já a gente tá de volta com muito mais pra você.
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0: aqui na programação do nosso Vai de Carona. Vamos falar de futebol agora, turma.
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0: 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Agora, as informações ou desinformações do imortal tricolor, o Grêmio de Samara Santos.
2: Coisa triste, a pessoa invejosa, né? Fica desmerecendo o alheio. E vamos falar da partida de amanhã do Grêmio, mas antes vamos falar que o técnico Luiz Castro ganhou mais um problema para as próximas rodadas.
0: Não,
2: o Marlon, ele apresentou uma lesão muscular e vai ser desfalque do Grêmio pelos próximos 3 jogos.
0: Que vexame.
2: O camisa 23 atuava com dores havia algum tempo. Para evitar esse agravamento de lesão e uma ausência mais longa dos gramados, ele vai passar por tratamento durante o período. Assim, o jogador de 29 anos perde as partidas contra o Vasco, Botafogo e o Palmeiras. Depois desses confrontos, vai ter a pausa para a data FIFA. E aí, como o Grêmio volta a jogar só em 7 de outubro, diante do Remo, a expectativa é que Marlon tenha condições de retornar nessa partida. Marlon já desfalcou a equipe contra o jogo do Vitória, que foi uma derrota, né? Mas era por suspensão. Em março, o lateral já passou por cirurgia no tornozelo direito e retornou aos gramados 129 dias depois. E sem o titular, o Luiz Castro deve escolher por Pedro Gabriel. Caio Paulista também é uma opção. Em busca de recuperação, o Grêmio encara o Vasco amanhã e a partida vai ser disputada em casa, na Arena, às 4 horas. Da tarde. Quase não saiu da tarde, mas amanhã tem jogo do Grêmio às 4 horas, na Arena.
0: Você tem assistido os desenhos no YouTube, ô Samara Santos?
2: Quais desenhos?
0: Não, você quis imitar agora a Peppa Pig fazendo um... As informações do imortal tricolor, o Grêmio de Samara Santos.

0: informação, banda Passarela sofrendo e vivendo, comendo e bebendo. Eita! Samara Santos, no programa de hoje nós queremos saber qual é a especialidade da nossa audiência na cozinha. O que é que a nossa audiência sabe preparar de bom? Que é aquela comida que faz com maestria, que é o top dos top.
1: Sabe aquela comida boa?
0: Que ela sabe fazer.
1: Aquilo que você vai fazer de janta hoje em casa, ou que você vai fazer no final de semana. Tem gente que é muito bom no churrasco, né? Tem homens aí que no churrasco se garantem. Tem uma mulherada também que faz churrasco. Agora, tem gente que gosta de outros pratos, tem a turma da sobremesa, tem a turma que gosta de fazer alguma coisa assada no forno.
0: Você cozinha de tudo em casa, Samara Santos?
1: Ah, eu me viro em tudo, tá? Eu sei, eu sobrevivo, de fome não morro. Mas assim, não que eu seja, uau.
0: Durante a semana você não cozinha, né?
1: Cozinho de vez em nunca, janta.
0: De vez em nunca, gostei da resposta.
1: São raras as vezes, não é diário.
0: Vocês não fazem janta?
1: Diário,
0: tem cara
1: não.
0: De quem pede fast food?
1: Não, também.
0: Não, também? Então tem cara de que é o Matheus Machado quem é o cozinheiro
1: então,
0: da casa.
1: Então, ele é o cara, né?
0: É, pronto, tá respondido.
1: Você é o cara lá na sua casa também?
0: É, lá em casa quem cozinha sou eu.
1: Então, eu orei bastante pelo meu relacionamento. Se ele não orou, o problema é dele. Cada um com seus problemas. É aquela história, né? A minha mãe orou. Se a mãe dele não orou, aí já são outros 500. Mas a gente se reveza, tá? Depende. A gente não cozinha todos os dias mesmo. Não tem por hábito.
0: Não.
1: Almoça fora ao meio-dia, às vezes nem janta, ou faz aquele café.
0: Você
1: ou
0: acha
1: aí...
0: mais prático?
1: É mais prático, claro.
0: Toda a vida, né? 995-70-2200 é o WhatsApp pra você participar com a gente, contando aí qual é a sua especialidade na cozinha, o que é que você sabe cozinhar de melhor.
1: Bora, conta pra gente, manda aí, vai.
0: Quem é que mandou a

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3: Na região dos Vales, 17 graus.
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0: informação Geninho com Mariana Fagundes, peão todo tatuado. Torcida organizada. Como é que é, Samara Santos?
1: Nota de esclarecimento. Nós não estragamos as caixas do estúdio. Alô, Éder Blanc, passou aqui e fez um oi pra gente. Grande abraço, Éder.
0: Eu não sei o que que aconteceu, João. Começou a dar um chiadinho nas caixas de som aqui no estúdio.
1: Você sabe que nós fomos pegos na tampinha pelo coordenador, hein?
0: Samara Santos deu o último volume, botou no 12 as caixinhas.
1: A Samara não faz a operação desta mesa.
0: 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Agora, as informações do melhor time do sul do mundo, senhoras e senhores, esse mesmo, esse aí que você pensou, és tu, Internacional, deixa os outros falar. Paulo Pezzolano volta a comandar o Inter amanhã contra a Chapecoense depois de cumprir suspensão. Foi mantido no cargo pelo clube, apesar da pressão pelos resultados ruins. Em meio à crise, o uruguaio acumula uma marca curiosa no Brasileirão. Recebeu mais cartões do que conquistou vitórias. O uruguaio já recebeu 6 advertências no brasileiro. O Inter, por sua vez, só ganhou 5 partidas em 26 rodadas da competição. O Colorado está na zona de rebaixamento em 18º lugar com 25 pontos. Mesmo que vença a lanterna chapecoense, vai permanecer no Z4. Estas as informações do Internacional. Vamos, time! Vamos acordar, né? Tá na hora, chefe.

0: alto. Alegria, informação, Hugo e Guilherme. Foi mal, Deus. Essa é a programação do nosso Vai de Carona. Samara Santos, reforço que nós teremos lá na nossa plataforma de sorteios pra moçada que tá participando no programa de hoje.
1: Bora, vale compras da Bread Capas vai ser liberado já já. Ao final deste programa a gente anuncia quem levou hoje, hein? E tem também um vale inscrição para a Corrida da Alegria que vai ser sorteado dentro do Clube Dar Alto. Hoje à tarde ainda o Glessi vai sortear mais um vale inscrição para a corrida que vai ocorrer dia 12 de outubro. Falta um mês. Você tem que correr na plataforma de sorteios e participar. Deixa eu mandar um abraço aqui pra Roseli, que colocou que ela gostava de fazer carreteiro de linguiça e galinhada. Então é boa nessa história lá. Quando fala em estômago, fala em fazer uma comida boa, ela faz um carreteiro de linguiça ou uma boa galinhada. São as especialidades que a Roseli apresenta. Grande beijo, obrigada pela audiência.
0: Muito bem, vem aí o show do intervalo. Já já a gente está de volta com muito mais pra você.
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2: Na região dos vales, 17 graus.
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0: Minuto, alegria, informação, cantando pra gente Marcos e Belucci, pena que cê já namora.
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0: Samara Santos, conte tudo pra gente. Quem é que tá faturando presente aqui no Vai de Carona?
3: Quem saiu com o Vale Compras da Brad Capas foi ele. Alô, Carlos Henrique da Rocha.
0: Ganhou! Parabéns, parabéns, parabéns. Assim fechamos mais uma edição do nosso Vai de Carona. Valeu, Samara.
3: Valeu, Alisson. Beijo, gente. Aproveitem. Se comportem.
0: Na sequência, vem aí Eduardo Glessi, o Clube da Arauto.
3: Partiu catequese.
0: Ah, acabou o expediente, turma.
3: Agora o bicho vai pegar.
0: Sextou.

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mais uma vez. Tá ficando bom, tá ficando bom. Sextou, hein? Sexta-feira, sua linda, final de semana tá chegando. A turma tá só pelo fim de que eu tô sabendo, né? Maravilha, meus amigos. Bora fazer o aquece pro final de semana. Mais uma agora. Maravilha. Declarado, então, aberta a tarde aí da nossa sexta-feira.

0: Vai tocar sucesso. Principais sucessos do sertanejo. Você gosta de pagode? Vamos curtir também aquele pagodinho. Tudo isso para dar volume para cantar junto, para você curtir em casa, no trabalho, no carro. Plataforma de sorteios tem presentes para hoje. Pizza Grande e Trilegal Lanches. Temos vale inscrição para a Corrida da Alegria, agora dia 12 de outubro, no Autódromo Internacional. Temos também kit churrasco, esse aqui já é tradicional aí da sexta-feira à tarde. Kit churrasco do Mercado Barbosa. E ainda tem vale compras de R$80 da Mamãe Toxique. Tudo isso sendo entregue hoje à tarde. E além disso, tem a promoção Setembro do Meu Churrasco, em parceria com as lojas Quero Quero, que você também já aproveita e participa e segue valendo até o final do mês. Churrasqueiras portáteis e também conjunto de espetos. Você não vai ficar de fora, né? Tira um tempinho agora, começando aí o programa, para que você já possa garantir a sua participação aí na tarde. Eu vou ficar lembrando você ao longo da tarde da sexta-feira para que você acesse e garanta a sua participação, porque às 5 horas tem sorteio rolando e hoje pode ser o seu dia de sorte e com certeza você vai ficar feliz da vida.
1: Eu sei que você sabe. Charadinha.
0: Vamos lá, charadinha da tarde. Hoje vamos falar de dinheiro. Eu quero saber. Até essa nota aqui nem está mais em circulação, mas é uma nota muito famosa. A pergunta é: qual o animal da nota de R$1? Você lembra? Você sabe? Você tem a resposta? Manda pro WhatsApp 995-7022-00. Qual o animal da nota de R$1? Um pila. Pra você que tem a resposta, já garanto a sua participação também no WhatsApp da Arauto. Pede teu sucesso, manda teu alô. Assim essa nossa tarde vai ser incrível, meus amigos. Bora lá pra começar muito bem com Cleiton e Romário. Opa, cadê eu?

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Alok, Don't Say Goodbye, tocando aqui no nosso Clube da Arauto. Que baita início de programa, minha gente. Que baita início aqui com o Clube da Arauto. 2h23, o WhatsApp já bombando, repleto de participações, tá verdinho, verdinho aqui, hein? Muitos recados da audiência. 9957-022-00. Qual animal está estampado na nota de um real? Um pila. Você sabe, você tem uma nota dessa ainda guardada? Ela não está mais em circulação, né? Mas tem gente que guarda, né? Faz coleção. Dalvan tá aqui no estúdio também, só no cafezinho, Dalvan.

vendo aí a nossa audiência também acessando a plataforma de sorteios da Arauto e concorrendo aqui às nossas promoções. Hoje tem pizza grande, Trilegal, tem vale inscrição para a Corrida da Alegria, kit churrasco do Mercado Barbosa. Esse kit vem com costela de primeira,

0: 11:25, Arauto.
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4: Na região dos vales, 17 graus.
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0: aquela mensagem. Mas manda o que está no seu coração.
1: Porque se fosse eu falaria mais ou menos assim.

0: Danilo e Davi. Apaga, apague, apaga. 18 para as 13 e agora começa a nossa viagem. Hoje vamos para os anos 90. Vale a pena ouvir de novo na tarde. 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O ano é 1995. Pois bem, a música que dominou a parada aí dos sucessos dos anos 90, especialmente em 95, sendo uma das músicas mais tocadas nas rádios naquele ano. Bateu um recorde também de vendas imediatas e se tornou a música mais tocada nas rádios brasileiras em 95, consagrando o estilo irreverente do rock cômico da banda. Você já pode imaginar de quem estamos falando aqui, né? Mamonas Assassinas, bem no clima também da nossa sexta-feira. Bora curtir, bora relembrar. Pelados em Santos, na edição de hoje aqui do Vale a Pena Ouvir de Novo.
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0: Nossa, os caras eram diferenciados, hein? Mamonas Assassinas, Pelados em Santos, pra você relembrar aqui no Vale a Pena Ouvir de Novo. O nome do quadro já entrega, né? Clássicos da música de volta na programação Arauto. E na edição de hoje, 1995, com um dos principais nomes da música nacional, Mamonas Assassinas. Top, né? Essa música bem no clima também da nossa sexta-feira. Até o sol começa a aparecer. Aos pouquinhos o sol tá aparecendo. Será que vai dar uma trégua aí na chuva? Será que vai parar? Pelo menos na minha visão aqui na região central de Santa Cruz, o sol tá aparecendo. Aos poucos, mas ele tá aparecendo. Muito bem, meus amigos, 12 minutos para as 3, uma ótima sexta-feira para você, bom final de semana, turma que tá curtindo a tarde aqui da 95.7. 995-7-0-2200 também pro teu recado, pra tua participação. Um abraço aqui pra Helena Moraes, ela que está no trabalho e tá curtindo a tarde aqui do clube, né? Valeu, um abração pra você, viu, Helena? Tudo de bom, uma ótima sexta-feira. Aproveita essa tarde com a gente aí na nossa companhia. Aqui o Leandro também tá só pelo kit churrasco do Mercado Barbosa, né? Muito bem, um abraço pra vocês. Rejane Linhares, oi Rejane, certa resposta aqui, minha amiga. Boa tarde, Edu, uma ótima sexta-feira. E a resposta é essa aí, tá mais do que certo. Qual o animal que está estampado na nota de R$1? Você sabe, minha amiga Rejane aqui já respondeu. Ela já garantiu a participação dela. Janira de Minas do Leão, certa resposta aqui, Janeiro, uma ótima sexta-feira pra você. Obrigado pelo carinho, bom demais saber que você tá curtindo a tarde aqui da Arauto. A Sandra, da loja de casa decoração. Tudo bem com você, Sandra? Um abraço, obrigado pelo carinho, certa resposta. Bom trabalho pra vocês, boas vendas. 995-7-0-2200. Daqui a pouco, mais participações.
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2: 10 para as 3, Arauto.
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2: Na região dos Vales, 17 graus.
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0: jeito que você sempre quis. Quatro pras três, agora tem Israel e Rodolfo. Hoje não. Ótima sexta-feira pra você.
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0: Fechando aqui a nossa primeira hora da tarde do clube. A nossa sexta-feira. Sexta-feira, sua linda, você chegou. Bora lá, curtir muita música. Em casa, pra você que tá no trabalho, pra quem tá no carro, obrigado pela sua audiência. Daqui a pouco, 6 músicas em sequência, sem intervalos. Arautos toca mais. Já, já.
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0: Você vai curtir Felipe Rodrigo.

0: 3 e 7, Arauto.
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Muito bem, são 3:12, a temperatura em Santa Cruz e região em 17 graus. Direto do portal Arautos, destaques em notícias. Festejos Farroupilhas iniciam amanhã em Veracruz. Abertura oficial ocorre às 9:30 no Parque da Feira da Produção, com o acendimento da chama crioula. Até o feriado de 20 de setembro, a programação conta com rodeios artísticos e campeiro, além de apresentações musicais e também eventos gastronômicos. Sesc e Senac celebram 80 anos com agenda especial no domingo em Santa Cruz. As atividades ocorrem na Praça da Bandeira a partir das 10 horas. Incluem também a distribuição gratuita de carreteiro, espetáculo tradicionalista de Wagner Nunes e família e também espaço instagramável. O Campeonato Municipal de Voleibol de Santa Cruz vai ter finais no domingo, no Arnão. A decisão começa às 3:30 da tarde com as disputas pelo terceiro lugar e segue até às 6:30, quando a final feminina vai definir a equipe campeã da categoria. A entrada é gratuita. 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
0: Muito bem, meus amigos. Segunda edição do Dia do Arauto Toca Mais. Na música 1, Felipe Rodrigo, Ignora. Música 2, João Bosco e Vinícius com Hugo e Guilherme, Ancorados. Música 3, Matheus e Cauã com Ana Castela, Ilusão de Ótica. Música 4, Murilo Rufi, A Cerveja Abre Sozinha. Na 5, tem Felipe Araújo com Panda, Ponto G. E na música de número 6, Diego e Vitor Hugo, Moça pra Casar. Você pode compartilhar também qual que você mais gostou aí, mais curtiu. Manda pro WhatsApp 9957-022-00.

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1: Essa música.
0: Aí o sucesso com o Diego Vitor Hugo pra fechar a edição do Arauto Toca Mais. 6 músicas em sequência. 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Boa sexta-feira pra você, bora curtir ao máximo essa tarde bacana do nosso sextou. E a turma por aqui participando e respondendo também a dinâmica. Pergunta de hoje: qual o animal que está estampado na nota de R$1? Você se lembra da nota verdinha, aquela de R$1? Você sabe que animal que está estampado nesta nota? Manda pro WhatsApp 995-7022-00. Alô, Patrick. Patrick Santos em Cachoeira do Sul. Tudo certo por aí, garoto? Estamos juntos, né? Maravilha. Alô, Cachoeira. A audiência da Arauto muito grande por lá, né? Diariamente muitas participações de Cachoeira do Sul. Um abraço pra todos aí. Bom final de semana. Quem mais? Minha amiga, a Janete. Oi, Edu. Ah, certa resposta, mas eu gosto mesmo, é da nota do Lobo Guará. É de 200, né? Se eu não me engano, é. Essa é difícil de ver, né, Janete? Valeu, um abraço pra você, minha amiga, tudo de bom, obrigado pelo carinho. 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Janete, boa sexta-feira, um final de semana especial pra vocês, viu, meus amigos? Tudo de bom sempre. Quem mais? Aqui o recado também que chega.

já não está mais em circulação. Valeu, Tamires, um abraço, tudo de bom, obrigado pelo carinho, a turma aí do Castelo Branco. Uma ótima tarde para vocês, um bom final de semana. 995

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1: Na região dos vales, 17 graus.
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Henrique Juliano tocando aqui no clube. 4 minutos para as 4. 995-7022-00 pro teu

0: Cíntia. Bom demais saber que você tá curtindo a tarde aqui do clube. Ela tá pedindo sucesso, Peão Todo Tatuado. E essa tá bombando também, né? Valeu, Cíntia. Vamos tocar assim na tarde aqui da Arauto. Um abraço pra você, aos nossos amigos de Veracruz. Um forte abraço. Aqui também vem a participação da Franciele, né? Certa resposta aqui, viu, Fran? Obrigado pela audiência, pela companhia. Excelente sexta-feira pra você também. Eu vou pro intervalo. Já já de volta com mais música boa. A próxima é essa aqui, ó, com Mayara e Manaíza.
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0: 3 para as 4, Arauto.
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0: Na região dos Vales, 17 graus.
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0: 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Escuta aí o barulho do foguete. Zé Neto Cristiano, você tava cantando junto que eu sei, né? Muito bem, meus amigos. 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
0: Daqui a pouco tem Simone Mendes e a Saudade Proibida.

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0: 4h20, mais música boa na tarde aqui do clube. Agora tem Simone Mendes. Vai lá, Simone Mendes. Ela que vai estar no outubro, né? Saudade proibida.

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Lua Santana, Léo Foguete, Dona. Muito bem, meus amigos. 4:29. Bora com recados por aqui. Qual animal está estampado na nota de um real? Um pila. Você sabe? Você tem a resposta, você tem essa nota aí guardada. Vamos lá, deixa eu ver quem tá mandando aqui.

0: participação que chega. 995702200. Alô, Fernanda. Um abraço pra você, minha amiga. Bom final de semana pra você também. Alô, Cássio, em Linha Santa Cruz. Boa, garoto. Certa resposta. Aqui também vem a mensagem do Wagner de Monte Alverde. Boa tarde, Eduardo. Aqui é o Wagner. Sim, certa resposta, meu amigo. Vou mandar o link aí pra você participar na nossa plataforma de sorteios. Tem um monte de promoções por lá. Valeu, Wagner. Um abraço pra ti. Excelente tarde aí. Sextou daquele jeito. Um ótimo final de semana aos nossos amigos aí da linha, ou melhor, de Monte Alverde. Monte Alverde, né? Isso aí. Eu vou pro intervalo, já tô de volta e você segue participando. 995702200.
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0: Felipe Araújo. Estranho de novo.

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0: Na região dos vales, 17 graus.
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Agora tem Felipe Araújo, Estranho de Novo.

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0: Eu não sei qual é pior dessas três.
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0: Para Alto Alegria e Informação. Menos é mais com Pablo. Saudade inconveniente.
2: Menos é mais em Pablo.
0: Beijo.

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0: para nossa plataforma de sorteios. Corre que dá tempo ainda, mas seja rápido.
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0: Ô, vida! João Neto e Frederico. Na reta final aqui do

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2: Na região dos vales, 17 graus.
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7: Legal, estamos de volta. 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

0: Para fechar a edição de hoje da nossa sexta-feira, é aqui do clube.
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0: E hoje a pergunta foi: qual animal está estampado na nota de R$1? A resposta é o beija-flor. O animal que estampava a extinta nota de R$1 é o beija-flor. Pra você que respondeu a nossa dinâmica charadinha da tarde, obrigado pela participação. E agora vamos aos presentes. Eu tenho 1, 2, 3, 4 presentes. Pizza Grande Trilegal Lanches pra você. Leonice Rochais, parabéns, Leonice. Vale inscrição para a Corrida da Alegria, dia 12 de outubro. Presentão para você, Itiara Becker. Parabéns, bom evento para você. Agora, kit churrasco do Mercado Barbosa. Costela de primeira, salsichão da casa, carvão, pão de alho e Coca-Cola para você. Alô, Thiago Alves. E o Vale Compras de R$80 da Mamãe Tô Chique. Faturando aqui é você, Caroline Ilbig. Parabéns, Caroline. Aos ganhadores, aproveitem os presentes e obrigado pela participação junto à nossa plataforma de sorteio. Feito, gente, tô indo nessa. Fechando a edição de hoje do Clube da Aral, que volta segunda-feira, 14h. A gente se fala na programação da Aral, vem chegando o Dalvan. Agora é contigo a parada aqui, Dalvan. Mundo Sertão e bom de baile. Valeu, gente. Bom final de semana. Aproveita, até o sol apareceu, né, Dalvan? Aí, ó, ficou bonito. Tchau, tchau, turma. Até segunda-feira. Até mais.
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0: estamos chegando a partir de agora, mais uma atração da Suar Alto. E hoje
1: é sexta-feira.
0: Hoje é sexta-feira. Ah, esse clima que a gente adora, hein? Esse clima que a gente adora. Deixa tocar a música aí. Essa trilha é maravilhosa. Bora soltar a voz junto, cantar junto com a gente, porque tudo é festa agora, hein? É, você tá aí, tá saindo do seu trabalho, já vai bater o ponto daqui a pouquinho? Já tá dando play no seu final de semana? Já trabalhou hoje na sexta-feira? Ainda não? Então tá certo. Eu aguardo, eu espero você, tá bom? Enquanto isso, por aqui a gente segue com o nosso Mundo Sertão, mais uma atração da Suar Alto, a partir de agora até às 7, após o Eduardo Glesser, com o Clube da Arauto, mais um show no seu rádio a partir de agora, 5:15, 5:15, tem um sol lá fora, hoje já choveu, nublou, e agora um sol entre nuvens, né? Pra fechar com chave de ouro esta sexta-feira, hoje dia 11 de setembro. Sou o Dalvan Barros e tenho o prazer da sua audiência, seu carinho. Vamos lá, né? Aquele final de tarde que a gente adora, com muita música, as informações, daqui a pouquinho os destaques em notícias, todos os detalhes também da previsão do tempo completa já pro seu final de semana. Por falar em previsão do tempo, quero aqui já atualizar a temperatura, é de 17 graus. Céu nublado, né? Esse é o clima então do final de tarde desta sexta-feira, 11 de setembro. 995-70-2200, nosso WhatsApp para você mandar recado pra gente, aquele feedback, daqui a pouquinho já começa o chimarrão, não é mesmo? É, então coloca água para esquentar aí, vamos juntos. É, naquele chimarrão especial demais, tá certo? Tô te esperando aí. Vamos lá, é claro, né? Você que tá acompanhando Arauto, pode mandar mensagem de áudio também, pode pedir sua música, fica à vontade para participar, certo? Vamos lá, antes do primeiro som, quero trazer para você os presentes, então, do nosso programa de hoje. Tem rodízio de pizza, mais 10 vale chopps do restaurante da Gruta. Tem também um par de ingressos para o bailão Domingueira Show, agora dia 13, no ginásio da comunidade evangélica de Linha Andréas, com o grupo Talagaço, Sétimo Sentido, também DJ Felício Porto. Não para por aí, tem também aquele vale cafezão da Padaria Rock Show. E hoje, nesta sexta-feira, tem Labarca Show Clube com destaque nacional, mais a banda da casa. Tudo isso pra você tá levando presente no final do Mundo Sertão. Vamos lá, tá começando com o Jorge Matheus, Cantada Boba.

e às 9h30 haverá desfile até o Centro Cultural 25 de Julho. O evento terá jogos germânicos, almoço e apresentações de dança. O encerramento será às 15 horas.

0: Arauto, alegria, informação, que maravilha, fechando muito bem o nosso primeiro bloco, hein? Só começando o Mundo Sertão pra você nesta sexta-feira. Clássico do César Menotti, Fabiano, Leilão. Que maravilha, vamos lá trazer a participação da turma por aqui. Encruzilhada não tem o sol. Mandou foto pra gente, o registro feito. Pois então, quem mandou aqui pra gente lá de Encruzilhada? Deixa eu ver quem mandou aqui pra gente, foi o Ismael, é isso? Alexandre, perdão, Alexandre, pois então Alexandre, ó, por aqui é um sol entre nuvens, tá certo? Isso, ele aparece e some, é desse jeito, tá bom? Encruzilhado aqui pelo registro da foto, tem bastante neblina por aí, né? É isso? Tá bem nublado, bem fechado o tempo em Encruzilhada do Sul. Valeu, querido, obrigado pelo registro. Mais participações, bom final de tarde, meu amigão. Bom final de semana também para vocês todos da Arauto. Valeu, obrigado pelo carinho de você, o meu amigo aqui, né? O Valmor Pereira, do Tax Dog, né? Já finalizando aí a sua jornada de trabalho e acompanhando a Arauto. Então tá certo, bom descanso para você, tá bom, querido? Tá na sintonia. Olá, boa tarde, sempre na audiência, consegue mandar o link do sorteio? Já mando para você, tá bom? Já mando pra você o Ismael Ferreira. Valeu, Ismael. Fica esperto aí. Já mando aí o link pra você estar participando das promoções. Intervalo, volta na sequência.
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0: Vamos lá, depois chegando. Mil adjetivos, Clemens e Cauã.
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4: Na região dos vales, 17 graus.
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15 minutos faltando para 6, 15 para 6, o medley do Traia Véia. Seu final de tarde, hoje, sexta-feira, 11 de setembro. Seguimos com mais informações, os destaques em notícias. 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E finais do Campeonato Municipal de Voleibol acontecem nesse domingo no Arnão. A programação começa às 15h30 com as disputas pelo terceiro lugar. Às 17h30, Galácticos e nosso vôlei Mauá decidem o título masculino. E às 18h30, Pro Vôlei e Mauá. Nosso vôlei fazem a final feminina. A entrada é gratuita. Vamos lá, seguimos com mais música aqui do nosso

0: Tua alegria, informação, daí meu silêncio, Matheus e Cauã com Simone Mendes, aquele final de tarde que a gente ama. Ainda mais no clima do sextou, do final de semana que tá aí, né? É, o pezinho já tá no fim de, que maravilha. Vamos lá, olha só, já tô recebendo aqui imagens, aquela foto também que a gente adora. Olá, bom final de tarde, bom final de semana. Abraços, Alice de Alto Boa Vista. Mandou foto aqui, deixa eu ampliar essa foto bacana. Tomando aquele chimarrão e também jogando aquela carta, é isso? Ó, quem tá ganhando aí, hein? Quem tá ganhando aí nesse jogo? Tá certo, abraço pra você, Alice. E também a família aí na audiência, né? Então tá bom. E claro, né? O chimarrão não pode faltar. Deixa eu curtir aqui. Gostei, gostei da foto. Quem mais por aqui? Oi, sempre na audiência. Quem tá participando? A Caroline, do bairro Pedreira. Oi, Caroline, tudo certo? Obrigado pelo carinho também. A Gessi Nunes da Silva tá conosco, tá participando. Valeu, Gessi, também. Obrigado pelo carinho, hein? Vamos lá, quem mais está no chimarrão? Quero foto, hein? Quem mandar foto pra gente aí vai ganhar. Deixa eu ver. Vai ganhar o quê, hein? Ah, vai ganhar um abraço. Vai ganhar um abraço aqui da rádio, hein? Bora, bora. Vamos lá, pode interagir. 995-70-2200. Também a mensagem de áudio pode mandar pra gente. Turma, lembrando, tem presente rolando aí, hein? Tem par de ingressos, tem grande domingueira agora neste final de semana no ginásio da comunidade evangélica Linha Andréas, com o grupo Talagaço, Sétimo Sentido e ainda DJ Felício Porto. Uma grande festa. Não, para por aí, tem também aquele vale cafezão especial da padaria Rock Show, ainda rodízio de pizza e 10 vale shops, hein? Que maravilha, do restaurante da Gruta. E pra ficar ainda melhor, hoje é sexta, né? Beleza. Tem grande baile, showzaço com destaque nacional no La Barca Show Club, mais a banda da casa. Eu tenho ingresso pra você, tem que participar lá.
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0: Ó, manda ver lá e vai participando também, vai mandando foto, interagindo conosco, que eu volto já já com mais sucesso. Israel Rodolfo.

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6:06, 6:06. Aí, toda mulher. Ed Brito e Samuel, é sucesso pra você. E agora tá na hora de mais informações, os destaques em notícias. O seu final de tarde com muita informação. 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E Veracruz está entre os 8 municípios gaúchos escolhidos para o projeto Redes Verdes Vivas. A iniciativa é da CPEFL e RGE, em parceria com SEMA e FETAC RS. O programa terá 24 meses e um investimento de mais de 4 milhões. Estudantes participarão de oficinas ambientais. Mulheres rurais terão capacitações. Também estão previstas ações de recuperação de áreas verdes e arborização urbana.

0: Arauto, alegria, informação, maravilha, tá aí o som das bandas, Brilha Som com o Negão e o Louco Apaixonado. Vamos lá, gente, ó, eu volto na sequência, estamos finalizando a nossa primeira horinha. Calma aí, eu tô chegando já já na segunda parte, tem muita música ainda, lembrando, daqui a pouquinho vamos atualizar as informações da previsão do tempo, é já já.
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0: Então, ó, depois eu chego com o Henrique e Juliano, A Última Saudade, é na sequência.
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0: 6:12, Arauto.
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0: Hora de mais informações, os destaques em notícias. 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E festejos Farroupilha começam neste sábado em Veracruz. A abertura será às 9h30 com o acendimento da chama crioula no Parque da Feira da Produção. Às 14 horas começam os rodeios artísticos e campeiro. À noite tem jantar e fandango com o grupo Tala do Mango. A programação segue até o dia 20 de setembro.
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Faltou alegria e informação, tá aí, ouvimos o grupo Rodeio, cantando pra gente, né? De tanto pelear, já no clima aí, dos festejos Farroupilha, tem toda, né? O nosso estado aí, é um mês realmente festivo, e ainda a data máxima do gaúcho, que agora tá chegando 20 de setembro, e a semana Farroupilha também já tá rolando aí. Vamos lá, deixa eu trazer aqui a participação. Boa noite, Dalvan, estamos na audiência. O Jorge Luiz Ferreira, do bairro Bom Jesus, um ótimo final de semana para todos. Um abraço, valeu para você também, querido. Olá, bom final de tarde, hora do chimarrão. Então, hora boa essa, hein? Hora boa essa. A Cristina Ferreira, de São José da Reserva, mandou pra gente foto aqui, deixa eu curtir. Valeu, Cristina, bom final de semana pra você também, sempre acompanhando a Arauto, maravilha. Então, né, a Gessi Nunes da Silva, ela hoje trocou o chimarrão, né, pela aquela cervejinha, tá bom.

0: valendo também. Deixa eu curtir aqui, valeu, querida. É um bom gole pra você aí, tá bom? Já abrindo os trabalhos do final de semana. Gostei, gostei, valeu, forte abraço. Vamos lá, tem mais recados por aqui. Boa tardezinha, Dalvan. Sempre na audiência, né? Programação mil. Hoje ainda mais especial, né? Porque sextou, verdade, sextou, sextou bom demais. Um abraço aí pra Amélia na audiência e também pra sua mãe, né? A Maria Fábia. Mãe e filha acompanhando Arauto, bom final de semana pra vocês aí, um bom sextou, certo? Obrigado pelo carinho. Vamos lá de intervalo, volto já já.
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0: 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Bora, bora, bora. E no clima do sextou tem aquele som assim, ó, tá combinado. João Neto e Frederico.
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0: 6:29, Arauto.
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0: Na região dos vales, 16 graus.
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2: Maravilha, após o show do intervalo, estamos de volta ao Mundo Sertão, Labaca Show Clube, que apresenta Dubai Eventos, a sua casa de festas com uma estrutura fantástica para você aí realizar as festas dos seus sonhos. 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
0: De mais sucesso, gente, ó, tá combinado. Daqui a pouquinho tem as informações da previsão do tempo. João Neto e Frederico. Saudade.

0: Agora faltando 17 minutos para as 7, 17 para 7. Aí o São Marino, o som das bandas e a página virou. E agora tá na hora da gente falar da previsão do tempo.
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0: 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As informações da previsão do tempo com Rafael Cunha. Boa noite, Rafa.
3: Boa noite a todos que nos acompanham. O dia foi marcado pela nebulosidade e pela chuva. A máxima alcançou os 19 graus. Amanhã e domingo teremos o sol presente com nebulosidade. A máxima amanhã chega aos 21 com mínima de 10 e no domingo a temperatura varia entre 8 e 19 graus. Com as informações do tempo, Rafael Cunha.
0: Obrigado, Rafael. Trouxe pra gente a previsão do tempo. Completas aí pro final de semana, 16 graus de temperatura. Seguimos com o nosso Monte Sertão com mais música.

0: Arauto, alegria, informação, cheiro de Dove, a música mais cheirosa do nosso bailão. Tá aí o César Moreno com Rainha, cantando pra gente, fechando mais uma sequência. Olá, boa noite, Arauto. A Cristiane Pires tá na sintonia, linha João Alves. Bom final de semana para todos, sempre na escuta. Valeu, Cristiane. Lá em linha João Alves, né? E está na sintonia. Obrigado pela audiência, bom final de semana pra você. Olá, boa noite, estamos na escuta, Marcele Fischer. Ô, Marcele, tudo certo? Bom final de semana pra você também, querida. Boa noite, Dalvan, toca Brilha Som, Jair, também a Marcele. Estamos na escuta, abraço, só pela pizza, pois então. Isso aí, boa sorte. Vamos lá com o Victor. Aí é pra levar a pizza, já tem sorteio. Boa sorte pra você aí, Jair. Ó, por falar em pizza, deixa eu trazer aqui, deixa eu refrescar a memória aqui da nossa audiência. Então, ó, tem par de ingressos para o bailão agora, Domingueira Show, né? Isso, nesse final de semana, ginásio da comunidade evangélica de Linha Andréas. Grupo Talagaço, Sétimo Sentido e também DJ Felício Porto. Aí sim tem um rodízio de pizza com mais 10 vale chopps do restaurante da Gruta. Isso. Não, para por aí. Aquele vale cafezão, sabe aquele vale café de respeito? Você pode levar da padaria Rock Show. É top, não é mesmo? E não para, tem mais ainda ingresso lá, Barca Show Clube traz banda da casa e ainda destaque nacional na noite desta sexta-feira. Tem ingresso pra você. Dá tempo de você participar, 10 minutos ainda, intervalo, eu volto já já.
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0: Depois aí um sucesso, né? Sucessão. Sonho de todo casal, Marcos e Belucci.

0: 9 minutos faltando para 7, Arauto.
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0: Na região dos Vales, 16 graus.
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0: Vamos lá, o sonho de todo casal, Marcos e Belucci, 3 minutos faltando para 7.

0: Arauto, alegria, informação, tá aí na Blitz, é sucesso essa, né? É sucesso aqui na nossa Arauto, com certeza você sempre vai acompanhar, tá? Indústria musical, aviãozinho, na Blitz aqui do nosso programa de hoje do Mundo Sertão, finalizando em grande estilo, com música boa e claro, além disso, tá chegando presentes pra você. Boa sorte pra você que participou.
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0: Vamos lá então, fechando com chave de ouro o programa de hoje. Vamos começar com o ingresso Labarca Show Clube, destaque nacional nesta sexta-feira. A Fabiane Bettina vai. Parabéns, Fabiane. Vamos aqui para aquele Vale Cafezão da Padaria Rock Show. A Rosângele Rodrigues Garcia Fishbox. Parabéns, Rosângele. Mais presentes por aqui. Vamos agora para rodízio de pizza, mais 10 vale chopps do restaurante da Gruta. Para Bruna Oliveira. Parabéns, Bruna. E para fechar, tem um par de ingressos. Agora a Domingueira Show. Nesse final de semana, com o grupo Talagaço, Sétimo Sentido e DJ Felício Porto, no ginásio da comunidade evangélica de Linha Andréas. Neste domingão. Para Paula Helfes. Parabéns aos ganhadores. Que bacana. O Mundo Sertão retorna na próxima segunda-feira. E eu volto já já com o Bailão Raiz da Arauto. É o bom de baile pra você. É na sequência. O coração...

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Bora, começando mais uma atração da sua Arauto a partir de agora. E que maravilha! Noite desta sexta-feira, final de semana já chegou, é isso? E quando toca essa música, você sabe, né? É, o fim de já chegou. Muito bem, que maravilha! Que prazer estar de volta. Vem mais uma edição do nosso Bom de Baile pra você. Hoje, 11 de setembro. Peraí, deixa eu voltar aqui na trilha. Deixa eu voltar aqui, ó. Pronto. Essa aqui, essa também. Essa trilha não tem pra ninguém, né? Quando toca ela, você sabe que é o bailão raiz da Arauto. 7:15, 7:15. Então, sexta-feira, quero falar pra você que tá começando o Bom de Baile até as 9 horas. Estamos por aqui. É, vamos juntos aí novamente. Estávamos, né, com o Mundo Sertão, agora a gente continua. Combinado? Então tá certo. 16 graus de temperatura, céu nublado, esse é o clima então da noite de hoje. Te espero também no nosso WhatsApp aí com um recado, a sua participação 995-7-022-00. E assim como no Mundo Sertão, agora também tem muitos presentes. É um show de presentes para você na nossa plataforma de sorteios. Já vou começar a falar aqui então, pode ser? Então tá, vamos lá, hein? Par de almoços Dodos Pizzaria, tá valendo para você. Aquele clássico presente do Dog Center não pode faltar. Tem também. O que mais temos por aqui? Temos também, ah, olha só, tem o kit, tem o kit do Forte Atacadista. Esse kit aqui é muito bom, viu? É, tem vinho, é kit Semalo, tá certo? Tem vinho, enfim, são petiscos pra vocês, tá com a sua família, com os amigos aí, junto com um bom vinho, é legal, né? Então tem pra você esse kit do Forte Atacadista pra participar. E ainda, aquele chope especial, 1,5 litros, distribuidora de bebidas da Uvan, porque o final de semana pede com certeza aquele chope pra lá de especial. Combinado? Então tá certo, bora participar, espero também o seu recado, vamos começando assim, o Bailão Raiz da Arauto com Os Atuais. Voarei, 7:17. Boa noite pra você.

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Cristiano Araújo com Jorge Matheus. Muito bem, que maravilha. Bom de baile, espetacular. Quero parabenizar aqui a produção do nosso programa. Já começando com um bloco fantástico, né? TV Cristiano Araújo. Já pra gente recordar os atuais. Maravilha, parabéns.

0: também a nossa produção. Alô, Leandrinho. É, a turma aí, abraço pros nossos colegas, né, de todo o Grupo Arauto, da News, da Santa Cruz, Veracruz também, a nossa equipe por lá, turma boa demais que trabalha a besta pra entregar o melhor pra você, tá bom? A equipe de jornalismo, portal, que cuida também das mídias, das redes sociais, equipe fantástica, mandar um salve pra toda essa equipe do nosso Grupo Arauto, maravilha. Vamos lá, deixa eu trazer mais participações por aqui. Olá, boa noite, estou na escuta. Muito bem, a Mercedes Wagner está conosco. Mercedes, tudo bem, querida? Bom final de semana, tá bom? Obrigado pelo carinho de sempre. Quem mais por aqui? Olá, boa noite, se possível, roda música para nós, o Giovanni, também a Débora e a Liane em Lajeado, de Morena Misteriosa do Céu Encanto. Sextou, valeu, obrigado. Feito, abraço para toda a turma então em Lajeado, né? Acompanhando a gente, a Liane e toda a turma por lá. Vamos de intervalo, daqui a pouquinho tem Céu Encanto, eu volto na sequência.
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0: E depois. É um clássico do Brilha Som, A Lua e a Noite.
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0: 7:30, Arauto.
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0: Na região dos vales, 16 graus.
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0: Vamos lá, estamos de volta. 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

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Bora. Vamos lá, clássico do Brilhação, a lua e a noite. Agora 23 minutos, faltando para as 8. Ai, me dizer para as 9. Só que não, para as 8. Bom de palha para você.

0: faltou alegria e informação. Tá aí o som das bandas. Banda Modelo, Namoro Sacanagem. Legal demais, hein? Que sucesso nosso bom de baile. Horinha de brindar a vida. Obrigado, Dalvan, pela animação. Tintim, ótima noite. Olha que bacana. Peraí. Deixa eu mandar um salve aqui pra querida amiga Amélia. Mandou foto pra gente aqui brindando a vida, celebrando o que há de melhor, não é mesmo? Que bacana. Obrigado, viu, por compartilhar conosco também esses momentos tão marcantes aí, tá certo? Um bom brinde pra você, uma excelente noite e, claro, né, um bom final de semana também, tá bom, querida? Vamos lá, seguimos por aqui. Boa noite, ótimo final de semana. Quem está conosco? Deixa eu ver aqui quem mandou. Quem é você? A Orlandi. Oi, Orlandi. Tudo bem, querida? Tá participando, né? Maravilha. Ótimo final de semana pra você também. Oi, buenas noites. Tô na escuta. Deixa eu ver quem mandou. Ah, a Michele. Michele Aline Siqueira. Tá acompanhando a gente também. Que maravilha, hein? Ótimo final de semana pra você, querida. Sempre na sintonia. Vamos lá, vamos de intervalo, eu volto já.
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0: E você pede, a gente toca. Vai, daqui a pouquinho tem Céu Encantos e a Morena Misteriosa.

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2: 15 para as 8, Arauto.
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2: Eu estou de volta com uma dica fantástica para você pro seu final de semana, não somente para a noite de hoje, mas sim para sexta, pro sábado, pro seu fim de. 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

0: 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Nove minutos faltando para as 8.
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0: É, canta pra gente, Morena Misteriosa.

0: alto, alegria, informação, maravilha, maravilha, maravilha. Fechando muito bem o nosso programa, aliás, fechando lá, agora nada, tem mais uma hora ainda de muita música de sucesso. Estamos fechando a nossa primeira horinha, minha audiência, é isso aí. Eu volto na sequência e tem 6 músicas sem intervalo pra você curtir, votar e participar também, tá bom? Vou esperar o seu contato aí, o WhatsApp tá liberado, 995-7-022-00. Eu volto já já, não sai daí. Boa noite pra você.
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0: Eu não quero ir embora, não. Não quero ir embora, não. Quero trazer mais sucesso pra você. Daqui a pouquinho tem Cleiton Borges e o Porcelanato. É sucesso.
2: A Jota pro Porcelanato, bem agarradinho, de rostinho colado.
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Vamos lá então, 6 músicas agora pra você, 8:07, 8:07, temperatura de 16 graus, chuva. Chuva nesse instante aqui na esquina da comunicação entre a rua Galvão Costa e Venâncio Aires, em frente ao parque da Oktoberfest, bem situado pra você, o nosso estúdio. É desse jeito então à noite, né? Com chuva. Beleza. Vamos lá, seguimos. 6 músicas agora pra você, a música 1 tem Porcelanato, Cleiton Borges, na 2, Só Com Ela, Murilo Ruf com o Matheus e Cauã, na música 3, Paredes Pintadas, Talagaço, na música 4, Morena, Cleito e Romário, na 5, Coração Pirou, Rogério Magrão, e fechando a sequência com Maiara e Maraísa, Vai Lá, na música 6. Agora com você, participe.

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Vamos lá, de mais sucesso, tá chegando para Destaque Nacional, 8:30.

0: alegria, informação. Gente, que programaço, que programaço. Top, top, top demais. Isso, ouvimos aí Cristiano Araújo, aliás, Cristiano Araújo nada. Ouvimos o Zé Neto e Cristiano com Fama de Louco, legal, né? Isso, baita sucesso pra você. E agora, eu estava aqui, né? Estava aqui dando uma olhada na programação de amanhã e estava, né? Colocando a música do Cristiano Araújo amanhã, sabadão. Um convite pra você, já aproveitando, tem o Brasil Sertanejo, é isso aí. Brasil Sertanejo a partir das 6 horas, certo? Isso. Depois tem uma pausa aí pra propaganda eleitoral gratuita, que agora você tá nesse período. Depois a gente retorna também, né? Novamente. Então, com o Brasil Sertanejo amanhã, sabadão. Domingo também tem com a Samara Santos a partir das 6 horas também, tá bom? Em 2 edições no seu final de semana. Vamos lá, seguimos por aqui, trazer a participação. O convite está feito para você então, hein? Boa noite, Dalvan. Mais uma semana concluída com sucesso. Que maravilha, que gratidão, não é mesmo? Sem perder o réu primar. Ah, isso é importante, hein? É importante. Bem lembrado. Abraço, Aline Vatti. Mandou foto pra gente. Deixa eu curtir aqui. Brindando, celebrando, né, a semana concluída. Que maravilha. Abraço pra você, toda a família, o esposo também, tá bom, querida? Sempre acompanhando, que bacana, né? Arauto fazendo a trilha sonora desses momentos especiais também junto com a família, que bacana. Bom final de semana pra você, tá bom? E claro, celebrar sempre é bom com a família. Seguimos por aqui. Oi, boa noite, estou sempre na escuta, adoro vocês. Beijos da Laísa Samantha Siqueira de Vargas. Ô, minha querida, tudo certo? Beijão pra você também. Obrigado pela sintonia, a gente adora, né? Essa audiência que manda recado pra gente, participa, aquele feedback, né? Que é bom demais. Legal, obrigado. A Simone Pires conosco também, né? Pede música aí, adora as noites da Arauto, adora a programação, que legal, obrigado, deixa eu curtir aqui, né? Tá participando também. Valeu, querida, bom final de semana pra você. Quem mais por aqui? Boa noite, amigo, ótimo final de semana. A Orlandi Carvalho, né? Mandou recado também pra gente. É isso aí, as participações, né? Que a turma vai mandando e vai interagindo conosco e pedindo música. Tem mais por aqui. Boa noite, Dalvan, terminando aqui no salão, sempre acompanhando vocês. Abraços, olha, outra queridona aqui, a Dailene Pinto, minha querida, mandou foto, deixa eu curtir aqui, gostei bastante, né? Tá no salão, trabalhando ainda, já na reta final, é isso? Ah, então tá legal. Bom descanso pra você agora, viu? Desejo também um bom final de semana, querida amiga. Tem salão aqui próximo ao centro, né? Tá legal, então, a Dailene Pinto. Vamos falar de intervalo, isso, volto já, quase fechando o programa de hoje.
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0: Bora. Daqui a pouquinho tem Rainha Musical, Fígado de Aço.

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2: 15 para as 9, Arauto.
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2: Na região dos vales, 15 graus.
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0: Vamos lá de Fígado de Aço, Rainha Musical.

0: Champion. Vamos lá trazer as participações aqui pra fechar. Boa noite, Dalvan, sou a Valéria aqui do bairro Pedreira, toca a música do Sorriso Lindo. Ó, vou ficar devendo, viu? Já estamos fechando. Estamos na escuta sempre, sempre. Semana concluída com sucesso, graças a Deus. Bom final de semana pra todos, abraço. Outro pra você, Valéria, mandou foto pra gente. Tomando aquela geladinha, apreciando Arauto, que maravilha. Fechando a semana com chave de ouro. Obrigado pelo carinho, tá bom? Abraço pra vocês. Vamos de presente.
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0: Vamos lá de presentes. É presente aqui pra toda a audiência, viu? É, a nossa produção caprichou aqui nos presentes. Vamos lá, kit do Forte Atacadista para Magali da Silva Santos. Parabéns, Magali. Par de almoços Dodos Pizzaria. A Dayana Charlene Santos. Parabéns, Dayana. Vamos lá para a Shop Distribuidora de Bebidas Dalvan, Fábio Adriano Kurtz. Parabéns, Fabinho. É isso aí, querido. Tá levando presente, hein? Vamos lá, quem mais? Tem mais aqui. Ah, aquele presente do Doc Center. Dalita Cabral dos Santos. Parabéns, Dalita. E pra fechar, tem aqui, né? O ingresso para a festa da Domingueira Show, né? Isso. Para a Fernanda Silveira, que será então domingão com o grupo Talagaço Sétimo Sentido. Gente, eu volto na segunda-feira com o Bom de Baile a partir das 7 da noite. Bom final de semana pra você, vem aí a Voz do Brasil.

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0: Está no ar a Voz do Brasil. As notícias do governo federal que movimentaram o país no dia de hoje.
1: Olá, boa noite.
2: Boa noite para você que nos acompanha em todo o país.
1: Quinta-feira, 10 de setembro de 2026.
2: Vamos aos destaques do dia.
1: Fim da taxa das blusinhas.
2: Sancionada lei que acaba com a cobrança do imposto de 20% sobre compras de até $50. Luciana Colares de Holanda.
3: O fim da cobrança vale para o imposto federal. As compras internacionais continuam sujeitas ao ICMS, com a